0: mais uma clássica do passado, Midnight Oil com Blue Sky Mine, para você curtir aqui na programação de domingo da Educativa. Tá curtindo? Então daqui a pouco trago para você Paralamas do Sucesso.
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3: E você continua ligado aqui na Educativa FM 97.1. Eu sou o Manzano, fazendo a trilha sonora da sua noite aqui na Educativa. Chegando a cantora Thier, na Varanda da Liz.

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1: Na Educativa, comecinho dos anos 80 com Billy Joel, Uptown Girl, para você curtir aqui nos 97.1. Daqui a pouco tem Biquíni na Educativa.

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6: Educativa, sua rádio, seu momento, uma excelente noite para você. Chegando o Patufu, eu sei.

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14: Você continua sintonizado em 97.1, Rádio Educativa FM. Eu sou o Manzano, te fazendo companhia e trazendo Gonzaguinha. Nunca pare de sonhar. Boa noite.

0: Ed Grant aqui na Educativa, I Don't Wanna Dance, o melhor do flashback nacional e internacional. Você confere aqui na programação dos 97.1. Daqui a pouco tem mais sucessos, já já tem Cidade Negra.
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8: 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Uma boa noite para você que está sintonizado em 97.1. Chegando Cidade Negra, Firmamento.

0: Na Educativa, Alexander O'Neill com Crying Over Time. Essa é a Educativa FM fazendo a trilha sonora do seu domingo. Daqui a pouco a gente traz para você o som dos Gilsons.
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2: Vou estar transferindo sua ligação a nível de concepção artística, tipo assim, tipo nerd, por conta da renúncia do papo. Caro ouvinte, você gosta desses modismos? De minha parte, eu os detesto. Felizmente, de modo geral, eles têm vida passageira e quando passam a ser ridicularizados pela opinião pública, são desprezados. Mas observe que este último, o por conta de, reforçado pelo uso diário na imprensa, está custando a desaparecer. Estou falando da locução por conta de, com o sentido de por causa de. Não é a mesma coisa. Temos outras equivalentes e mais adequadas,

0: como em razão de, em virtude de, por causa de, etc.
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3: Uma excelente
20: noite de domingo para você sintonizado em 97.1 Rádio Educativa FM. Eu sou o Manzano, te faço companhia e trago agora os Gilsons com Mariana Volker, Devagarinho.

0: Na educativa, o sucesso da banda The Lumineers com Ho Hey. Boa noite para você que está com a gente. A programação musical continua daqui a pouquinho aqui na Educativa.
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6: Você continua ligado em 97.1, Rádio Educativa FM, trazendo Paula Lima, meu guarda-chuva.

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2: Você que gosta de curtir história, arte ou cultura, conheça ou revisite o Museu Guido Viaro, que leva o nome do premiado pintor ítalo-paranaense Guido Viaro. O museu abriga vasto acervo da obra do artista e oferece muito mais. Conhecido como um espaço onde o clássico e o contemporâneo se encontram, o museu realiza em média 10 exposições temporárias por ano. Além de concertos musicais, lançamento de livros, saraus poéticos e diversas outras manifestações culturais, o Museu Guido Viaro conta ainda com uma sala dedicada ao escritor curitibano Dalton Trevisan, com seus livros, traduções, filmes baseados em sua obra e estudos críticos. 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
3: Bom dia, hoje é um novo dia aqui na 97.1. Desejo que esse dia seja excepcional para você e nada melhor do que começar com música de qualidade como fundo musical aqui na Educativa 97.1 FM. Eu sou Tobias de Santana, espero que esteja tudo bem com você. Seguiremos juntos até às 7 horas da manhã, navegando nesse mar seguro das belas canções da madrugada. E vamos iniciar o nosso passeio com o João Bosco, interpretando Enquanto Espero.
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4: Madrugada Educativa, trazendo Maria Gadu, Lanterna dos Afogados.

0: Você matou saudade de Linha do Equador com Djavan.
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0: Você curtiu começo, meio e fim com Zizi Posse.
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0: Quem chega agora é Adriana Calcanhoto, canção de novela.

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0: você ouviu a canção Caju com Lineker.
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3: 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Madrugada Educativa, música boa na madrugada. Eu sou Tobias de Santana, seguindo com você até às 7 da manhã. Agora vamos ouvir esse membro efetivo do Clube da Esquina, Flávio Venturini, Amor de Índio.

0: ouvimos Medo de Avião, com o mestre Belchior.
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0: Agora é a vez de Mariana Volker, Desassossego.

0: Essa foi a banda Nenhum de Nós com Sobre o Tempo.
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0: 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Madrugada Educativa trazendo Tribalistas. Passe em casa.

0: Você curtiu um hit de Lulu Santos, Um Pro Outro.
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2: Arquivo MPB. Os que tiveram a oportunidade de conviver com os avós carregam doces lembranças na memória do coração. E muitos, inclusive, podem ter sido influenciados a seguir uma profissão ou mesmo um hobby por observar o que o vovô e a vovó faziam.
3: Se a gente não tivesse feito tanta coisa...
2: Imagine um vovô cirurgião, no final do século passado, assessor da Presidência da República e escritor. O quanto ele poderia inspirar os netinhos. Isso, de certa forma, aconteceu com Paula Toller Amora, nossa boa lembrança de hoje, que nasceu e viveu, até completar 8 anos, em Copacabana, a princesinha do mar no Rio de Janeiro. Paula Toller, após completar 8 anos de idade, passou a residir com os avós, no bairro da Tijuca. O avô paterno, Paulo Maurício de Andrade Amora, era cirurgião, assessor da Presidência da República, historiador e autor de vários livros. Anos mais tarde, a netinha do Dr. Paulo teria como primeira manifestação artística, junto aos futuros colegas de banda, a letra para uma música. O canto e tudo mais vieram depois. Paula Toller iniciou compondo a sua bela história.
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2: Ao programa WCast de Washington Oliveto, Paula Toller contou sobre a participação da banda Kid Abelha no Rock in Rio. Eram jovens, cheios de sonhos, sem empresário, sem ideia do que pedir ou exigir e que, na verdade, começaram a aprender ali como fazer, observando como os de fora faziam. Lembrou do período em que saíam do próprio show e se apresentavam no Perdidos na Noite, do comunicador Fausto Silva, um ótimo programa sem, digamos, regras rígidas, e lá faziam outro show. O grupo começou na icônica Rádio Fluminense, onde inclusive ganhou o nome. Também com ferrão, pois Paula sempre teve atitude, mas com muito mel, a banda Kid Abelha voou baixo, adoçou os ouvidos dos fãs e aproveitou o momento dos acústicos para fazer o seu. Trabalho que a revista Rolling Stone Brasil incluiu na lista brasileira dos 11 melhores acústicos MTV de todos os tempos. Entre os 11 melhores já é muita coisa, mas o acústico da banda, liderada pela voz, talento e carisma de Paula Toller, aparece em muitas estimativas também como o mais vendido dos acústicos, superando a marca de 2 milhões de cópias vendidas. Como a própria Paula Toller confirmou ao jornal O Globo, superando outros gigantes como Titãs, Roberto Carlos, Legião Urbana e Cássia Eller. Paula Toller é uma das cantoras com o maior número de sucessos no currículo e, claro, muito do sucesso do Kid Abelha está relacionado ao canto, criação e interpretação de Paula Toller, que em 1998 lançou o seu primeiro disco solo, mas continuou com a banda, que só anunciaria o fim das atividades em 2016. Apesar do sucesso como cantora e carisma no palco, Paula Toller nunca deixou de ser uma tremenda compositora. Isso num país de grandes e consagradas criadoras. Ela é autora, com parceiros ilustres, sucessos como Pintura Íntima, Como Eu Quero, Nada Por Mim, Garotos, Grande Hotel, Agora Sei e muitas outras. No total, até 2022, de 164 músicas e 644 gravações cadastradas no ECAD. Querida e respeitada pelo público e por grandes mestres com quem contracenou no palco real da vida, como Erasmo, Carlos e Rita Lee, e tendo o filho Gabriel como o melhor resultado da sua mais relevante parceria com o companheiro Luiz Farias. Paula Toller experimentou também do amargo, como as consequências da pandemia e do diabetes. Mas quem tem boa música como ela, tem a geleia real, que é um santo remédio para quase tudo, para quase todos. Eu sou Tobias de Santana. Que tal? Vamos ouvir Como Eu Quero na voz de Paula Toller?

0: Esse foi Roberto Carlos com Proposta.
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2: Caro ouvinte, você nunca teve a curiosidade de saber por que costumamos dizer que o fruto da oliveira é azeitona e não oliva? Afinal, o azeite é feito da azeitona ou da oliva? Então, o que é azeite de oliva? Feita a confusão, vamos tentar esclarecer. Azeitona e oliva são a mesma coisa, o mesmo fruto. Só que uma palavra, azeitona, vem do árabe e a outra, oliva, vem do latim. Na evolução da língua, percebemos o uso alternado de uma e outra formas. E oliveira é a árvore que produz esse fruto. Observe a expressão, azeite de oliva, e não azeite de azeitona.
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0: Madrugada Educativa, música boa na madrugada. Eu sou o Tobias de Santana, seguindo com você até às 7 da manhã. Agora vamos ouvir Arlindo Cruz interpretando Meu Lugar.

0: Essa foi Ana Vilela com Trem Bala.
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0: Madrugada Educativa trazendo o seu Jorge, Burguesinha.

0: Essa foi a Balada do Louco com Ney Matogrosso.
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0: Vamos agora ouvir Daniela Mercury. Nobre Vagabundo.

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11: Madrugada Educativa abrindo espaço para a banda Skank. Vou deixar.

0: 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Vamos, vamos.
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0: Você ouviu Morena com Zé Ibarra.
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0: Agora é a vez de Ney Lisboa, para te lembrar.

0: Esse foi o Wilson Simoninha com o clássico Palco.
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0: Você fica agora com a banda J Quest, Dias Melhores.

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1: Esse foi o famosíssimo grupo Demônios da Garoa interpretando A Vida é Dura. E assim estamos finalizando o nosso passeio pela madrugada na Educativa. E com tanta música boa, passou, foi rápido demais. Mas é sempre uma honra ter a sua nobre companhia aqui para curtir música boa na Educativa. Eu sou o Tobias de Santana, deixo você sempre em ótima companhia. Vem aí Eureka! E logo depois você não pode perder o Jornal Paraná Agora, primeira edição. Mas temos aquele encontro marcado hoje à meia-noite para um novo passeio musical na madrugada. Aguardo você. Um ótimo dia e um fraterno abraço.
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4: Olá, você que nos acompanha na Boa Sintonia, em semana especialíssima, em terceira semana do mês de setembro. Toniolo, se estivesse aqui Laércio, ele diria o quê? Do centésimo dia, do quinquagésimo ano, do milésimo...
5: Deve ser, acho que a 36ª semana do ano, né?
4: Mais ou menos isso, né? Então, os dois mosqueteiros de folga, mas voltam na quinta-feira para somar conosco. E nós temos essa semana especialíssima, conversando com a equipe do Colégio Estadual do Paraná. Semana passada, eles estiveram conosco na quinta e na sexta, e hoje também, hoje, amanhã e quarta, estarão nesse cenário aqui. Professora Luciana, deixa eu saudar você e primeiro fazer esse agradecimento pelo teu trabalho de extrema competência. E isso não só porque você é professora do nosso time, não é isso, mas deu para ver assim o seu engajamento, aquilo que o Toniolo mencionou no outro programa, na semana passada, o seu engajamento, a sua disposição em vê-los crescer. Vencer é uma consequência, mas em vê-los crescer. Dê seu alô, minha amiga, por favor.
6: Essa nossa equipe, ela foi selecionada com 15 pessoas. Uhum. Então, são 10 oficiais pelo projeto, né? Mas 15 eram um total de membros participantes. Comigo,
4: todo mundo
6: 16.
4: Quis medalha. Nós temos que resolver a questão da medalha. Faltaram a medalha. Todo mundo pôs medalha no pescoço.
6: Então, acabou faltando medalha.
4: Faltou medalha, 10.
6: É, mas o bacana foi desde o processo de seleção, né?
4: Sim.
6: Então, é um processo oficial. Então, tem as regras, tem uma banca que analisou, que era composta pelos alunos que já faziam parte o ano passado. Então, foi um desafio nesses meses todos, né, de preparo. Eu pedia, mas eu também fazia a minha parte, né? Então, fazia toda uma pesquisa de músicas, de filmes.
4: Sim. E repertório, não repertório?
6: Todo o repertório. E alguns utilizados, outros não, né? Eles tinham a liberdade daí de fazer a escrita. E a Julie, que era a capitã até então desse ano,
4: sim,
6: fazia a estrutura desses textos com eles, né? E esses textos também eles foram colocados na revista do Colégio Estadual do Paraná. Beleza. Que é a revista Paideia. Então vão ficar...
4: Nome filosófico.
6: Sim.
4: A origem.
6: Sim. Aí fica para equipes futuras e membros futuros, né? E até para aqueles que farão o Enem, né? Então, valeu a pena nesse sentido. Há desafios, sim, há dificuldades, mas houve dedicação, porque eram dois dias para se fazer toda a estrutura, dois dias semanais, e acabou próximo de haver os debates, era quase a semana inteira que nós nos víamos,
4: né?
6: Firmes e fortes. Então, se não houver dedicação, não tem depois como colher os louros, né? E foi muito apertado, porque as escolas muito boas, as quatro que ficaram.
4: Colégio Dom Orione.
6: E o Dom Orione.
4: Colégio Jaime Canet, Colégio Alcione Veloso.
6: Sim, e o Dom Orione, assim, quatro pessoas ali incríveis. O Azaf vai ficar
4: na
6: minha memória para sempre, um menino muito bacana. Mas os nossos foram melhores nesse sentido, né?
4: Falando nisso, por que vocês querem brigar tanto comigo por causa de sorteio? Digam lá. Deem uma fórmula para 2027. Júlia, você é capitã de 2027. Me diga como eu posso fazer um sorteio para que a equipe debata de forma diferente, sendo três adversários. Impossível matematicamente, mas eu aceito sugestões. É, porque ficaram brigando por causa disso, e o sorteio é a raiz da brincadeira. O sorteio é uma das...
7: É uma surpresa, né?
4: Porque por mais que você, e aí que está uma das coisas que vocês vivenciaram isso, e os demais, por mais que você seja favorável a uma ideia, e isso é bom demais, por ter pesquisado, estudado, você também levantou o outro lado. E esse outro lado pode aparecer e você terá que defendê-lo, mesmo não concordando com ele totalmente, porque aí está a beleza de um debate. Sim. Então eu também fiquei pensando assim, mas como é que eu vou fugir disso? Não dá para fugir, porque isso é basilar.
7: Sim.
4: Assim como o sorteio, né?
7: Antes de propor uma solução, né, como você me disse, ou até mesmo uma sugestão, eu quero antes começar do início da história. Bom, eu lembro direitinho da reunião onde nós sentamos, onde foi divulgado o tema que seria trabalhado isso. Naquele debate, que foi assim, fantástico, com temas muito bons, embora complicado se trabalhar.
4: Sem dúvida.
7: Mas nós olhamos no chaveamento e eu lembro direitinho que nós pegamos o quadro e olhamos, e como eram três colégios no mesmo chaveamento, daria certinho um defender um lado e defender o outro, portanto, porque tínhamos dois debates. Então, ali naquele momento, o nosso raciocínio lógico, entre aspas, muitas aspas, foi, exatamente, foi que nós conseguiríamos conciliar um lado de cada um, que foi o que aconteceu, né, e gerou todo esse rebuliço, digamos, nas nossas emoções.
4: Nada, é só para provocar vocês, porque essa é uma das situações assim, que nós entendemos, a Toniolo e eu, que estamos na organização nesses anos todos, a Toniolo está desde o início, nós entendemos que isso é uma situação bem... É basilar, ou seja, é alicerce. Como se dissesse assim, quero uma construção, isso é alicerce. Mas isso é conversa para o programa de amanhã também, não é, Toniolo?
5: Sim, com
4: vamos
5: certeza.
4: Continuar. Muito obrigado a você que nos acompanha, nos leva de carona. E amanhã nós temos Prova Paraná, é isso, né, gente? Amanhã, detalhe, Prova Paraná. Exatamente isso deve acontecer, avaliação de todas as escolas estaduais. Até mais, boa prova.
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18: 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Esse ilícito tem consequências graves previstas em lei, como a cassação do registro de candidatura e até mesmo a perda do diploma caso esse candidato venha a ser eleito, além da fixação de multa. 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
19: São 7 horas 34 minutos. E aí, hein? Bom dia, tudo bem com você? Uma boa semana, segunda-feira, 14 de setembro. Por aqui sou eu, Patrícia Armentano. Tava com saudade, viu, gente? É, você estava acompanhando aí Vinícius Carrasco apresentando a primeira edição e agora eu voltei, tô aqui de novo para trazer, né? Prestação de serviço, notícia, muita informação sempre no primeira edição. 9 graus em Curitiba, tempo nublado. Se você está saindo agora de casa, está entrando no carro, está na garagem, está aí, né, abrindo a garagem, estacionamento, vai sair de casa para trabalhar. Tá frio, viu, gente? Porque a sensação térmica está um pouquinho mais baixa, viu? Aqui para gente, no Alto das Mercês, a sensação térmica agora é de 8 graus, tempo fechado. E eu quero saber de você, como é que está começando a sua semana, hein? Com essa chuvarada, com esse tempo, quanto temporal pelo Paraná, não é mesmo? E a partir de agora, nós vamos te atualizar sobre as condições aqui no nosso estado. Você pode participar com a gente, tá? Dar sua opinião, seu comentário, contar como é que está aí na sua região, no seu bairro. Muita chuva, situação complicada. Então, manda pra gente aqui no nosso WhatsApp 41-3331-756 para a gente poder compartilhar também com os outros ouvintes. Obrigada pela sua companhia e, claro, obrigada por nos levar de carona aí até as 8 horas da manhã. Faltam 25 minutos para as 8. E não tem como a gente começar o dia, a semana, falando do nosso tempo, não é, gente? O governo do Paraná coordena uma ação integrada para atender as regiões mais atingidas pelas fortes chuvas. E como caiu água, hein? A gente fala que parecia que o mundo estava acabando nesse fim de semana, não é mesmo? Sexta-feira, toda aquela expectativa de temporal, de tempestade, não é? Pois é, o governo do Paraná está coordenando essa ação. É um trabalho que reúne órgãos estaduais, federais e as prefeituras, com prioridade para os municípios, os mais atingidos, que enfrentam os maiores impactos aí dos temporais. Entre as áreas mais críticas estão Adrianópolis, aqui pertinho da gente, região metropolitana, e também Cerro Azul, que fica aí, municípios que ficam no Vale do Ribeira. Equipes fazem o levantamento dos danos, acompanham as condições das estradas e organizam o atendimento à população. O Gabinete de Gestão Integrada mantém monitoramento em todo o Paraná e articula as medidas necessárias para cada região. A atuação conjunta busca agilizar o socorro e a recuperação dos serviços afetados pelos temporais das últimas horas. A gente segue falando da atuação, então, do governo aqui do Paraná, porque o governo reúne nesta segunda-feira o Gabinete de Gestão Integrada para definir novas ações de resposta aos estragos provocados pelas fortes chuvas. O grupo se reúne aqui na capital e concentra atenção especial em União da Vitória e nos municípios do Vale do Ribeira, como a gente acabou de falar, né? Municípios bastante atingidos, Cerro Azul e Adrianópolis. Segundo a Defesa Civil, 58 municípios foram atingidos pelos temporais, com mais de 13 mil pessoas afetadas. Adrianópolis é um dos pontos mais críticos e, inclusive, está, gente, isolado por terra. O município está isolado. Equipes trabalham para garantir o acesso por via aérea e também por embarcações. O governo também define a mobilização de equipes, equipamentos e estruturas de atendimento. O monitoramento segue nos próximos dias para direcionar recursos conforme a necessidade de cada região. O governo do Paraná articula hoje ações com os órgãos federais e prefeituras para atender essas regiões mais atingidas pelas fortes chuvas. Como a gente está falando desde o início aqui do jornal, todo esse trabalho é toda uma frente de trabalho, tá? São forças-tarefas aí coordenadas pelo Gabinete de Gestão Integrada e que reúne diferentes forças de segurança e órgãos estaduais para acompanhar a situação e organizar as respostas. Eu te convidei a participar aqui pelo nosso WhatsApp para contar como é que está a situação aí na sua região, no seu bairro. 4133317516. Nós temos, pessoal, as áreas mais críticas neste momento estão ali no Vale do Ribeira, principalmente Adrianópolis e Cerro Azul. Então, por isso, o governo mantém contato direto com as administrações municipais para identificar as principais necessidades e, assim, direcionar equipes e recursos. A prioridade é atender a população, as famílias, garantindo, assim, mais segurança e restabelecendo serviços afetados pelos temporais. Tá bem crítica a situação, né, mesmo? Você deve estar acompanhando aí, né? A gente tem previsão do tempo para falar para você bem completinha nesta segunda-feira. Neste momento, aqui na capital paranaense, o tempo segue fechado, amanheceu fechado, e nós temos 9 graus agora. Além de todos os transtornos, não é mesmo? Que a chuva, que os temporais trazem, a gente tem que estar também com muita atenção, porque chuvas e alagamentos exigem cuidados maiores para evitar a leptospirose, gente. É uma doença e que nesses momentos de chuva, essa doença aí fica ainda mais complicado. Vamos ver como se prevenir? O repórter Gustavo Vaz traz as informações.
20: Os períodos de chuva e os alagamentos exigem atenção redobrada para a leptospirose, como alerta a Secretaria de Estado da Saúde. A doença é causada por uma bactéria presente principalmente na urina de ratos. A contaminação ocorre pelo contato com a água ou com a lama contaminada, que pode entrar no organismo por lesões na pele ou pelas mucosas dos olhos, do nariz e da boca. A leptospirose pode causar febre alta, vômitos, diarreia, dores de cabeça, dores musculares e também nas articulações, além da icterícia, que deixa a pele e os olhos amarelados. Nos casos mais graves, a doença pode levar inclusive à morte. Por isso, a orientação é evitar o contato com a água de enchentes e de alagamentos. Quando isso não for possível, é importante usar botas e luvas impermeáveis ou proteger mãos e pés com sacos plásticos. Repórter Gustavo Vaz.
19: Faltam 19 minutos para as 8 horas da manhã. Atenção, motorista, viu? A gente tem o trânsito parado neste momento. Ali na Avenida Linha Verde. Na Avenida Linha Verde também, na Marginal. Esse trânsito está bem caótico, bem ali na altura da Estação Tubo, Vila Fani. Então, quem está atravessando, por exemplo, pegando ali a rua Roberto Faria, vai cair ali na rua Oliveira Viana, sentido Auer, ali está tudo parado, como eu falei, tanto a Avenida Linha Verde como a Marginal. E esse trânsito, ele está parado, então, desde ali a Estação Tubo Vila Fani até, olha, uma grande extensão, até chegar ali no viaduto da Avenida Marechal Floriano Peixoto. O trânsito está complicado também para quem está saindo do Boqueirão, da Vila Auer ali. A rua Anne Frank também está com o trânsito parado. Anne Frank que cruza ali, né, o semáforo da Avenida Linha Verde. Então, se você costuma pegar a Anne Frank, deixa eu te contar aqui, olha, de acordo com o aplicativo Waze, o trânsito está parado ali desde o cruzamento com a rua Coronel Antônio Ricardo dos Santos até chegar, então, no semáforo da Linha Verde. Tá complicada essa região ali, tá? Motorista que puder, né, procure rotas alternativas por dentro dos bairros, né? Evite a Avenida Anne Frank neste momento. 17 minutos para as 8. A gente segue acompanhando a situação aí das chuvas, os temporais no estado, mas vamos falar de outro assunto agora. Vamos falar de assunto bom também, de expectativa boa, porque um mutirão de emprego ocorre de hoje até a próxima sexta-feira, ali no Terminal Central de Araucária, região metropolitana. A ação reúne oportunidades de trabalho e busca aproximar empresas de pessoas que estão em busca de um emprego. O atendimento ocorre no próprio terminal, viu? Facilitando assim o acesso de quem circula pela região. Interessados podem comparecer ao local durante o período do mutirão para conferir as vagas disponíveis e, além disso, pode receber orientações sobre processos seletivos. Então, está toda uma equipe lá, para quem quiser, né, orientações, e para quem está tentando uma vaga também. Por que não? Esse atendimento, ele ocorre do meio-dia às 18h. Essa iniciativa, ela é voltada a quem busca uma oportunidade de trabalho e, claro, para empresas que precisam contratar. Muitas vezes você não sabe, não é mesmo? Tem uma empresa pertinho de você que está procurando aí profissionais. Quem sabe não dá certo aí com você que está em busca de uma vaga. É uma chance de conhecer vagas disponíveis e sair, quem sabe, do terminal com encaminhamentos para novas oportunidades, entrevistas, que tal, hein? A gente gosta de começar a semana, né, trazendo aí oportunidades. 16 minutos para as 8 horas. Eu sou Patrícia Armentano. Obrigada pela sua companhia aqui no Primeira Edição da sua rádio favorita, 97.1 FM. Mais oportunidade, mais notícia boa. Quem está em busca de qualificação profissional pode procurar informações sobre diversos cursos gratuitos em diferentes regiões aqui de Curitiba, viu? O Circuito Curitiba Qualifica começa hoje e segue até a próxima sexta-feira nas ruas da cidadania aqui da cidade. O atendimento ocorre das 9h às 15h, ou seja, o dia todo aí praticamente, né? E com equipes do Cine Municipal nas ruas da cidadania. Hoje o circuito passa por Santa Felicidade e pela Matriz. Amanhã será a vez de Cajuru e Boa Vista. Já na quarta-feira, o circuito Curitiba Qualifica chega ao Bairro Novo e ao Boqueirão. Na quinta, passa lá pela região sul, viu? Por Pinheirinho e Tatuquara. E na sexta, termina, então, na SIC e também no Portão. Para participar do Vale Qualificação, é preciso morar em Curitiba, estar desempregado e ter renda familiar de até 3 salários mínimos. Essa ação, ela aproxima dos bairros oportunidades gratuitas de formação para quem busca espaço no mercado de trabalho. Se é o seu caso, aproveite, né? Qualificação é sempre importante para você se requalificar, quem sabe uma nova oportunidade, uma mudança de emprego, algo melhor na sua vida. 14 minutos para as 8. Obrigada aí para você que nos leva de carona pelas ruas da nossa capital. A gente trouxe informação agora há pouquinho para você, hein? De que a Avenida Linha Verde está bem complicada, trânsito parado. Se você já está circulando aí pelas ruas de Curitiba, manda aqui para a gente, está vendo alguma situação, alguma intercorrência, semáforo desligado? Manda para a gente no 41-3331-7516. Trânsito parado neste momento na Avenida Linha Verde. Se você está saindo da região sul para a região norte, eu trouxe informação agora há pouco, né? Só não falei qual era a pista. Então, é a pista do sul para a região norte. A situação está bem complicada, bem ali no entorno da estação Tubo Vila Fani. Tudo parado por lá, hein? Faltam 13 minutos para as 8. E a Urbis começa hoje a terceira edição da pesquisa Quali Ônibus, que ouve os passageiros do transporte coletivo aqui da capital. As entrevistas seguem até 25 de setembro e são feitas por fiscais da Urbis. O objetivo é saber como os usuários avaliam o serviço e também reunir sugestões para melhorar o transporte público. Ó, é o momento, hein? Se você, né, está muitas vezes insatisfeito, vê situações que não são bacanas dentro do transporte ou pense alguma coisa legal que pode melhorar aí para todo mundo, é o momento de você contar aí para os fiscais da Urbis. Essa pesquisa, ela ocorre dentro dos ônibus, dentro dos terminais e também dentro das estações tubo durante a rotina de deslocamento dos passageiros. Os fiscais passaram por treinamento, capacitação nesta última semana para poder realizar as entrevistas com os passageiros. A participação dos usuários do transporte coletivo ajuda a identificar os principais pontos positivos e os desafios, os problemas enfrentados no dia a dia. É o momento de você contar aí, viu? Essas informações coletadas vão servir de base para ações de melhoria no transporte coletivo de Curitiba. Assunto que interessa para todos nós, né? Quem aí não precisa, muitas vezes, pegar um ônibus? Pode não ser todo dia, mas pode sempre usufruir do transporte coletivo. Então, aproveite esta semana, né? E se tiver um fiscal ali, ó, já vai contar ali o que você está vendo ou o que você acha bacana para agregar aí na melhoria do nosso transporte coletivo. 12 minutos para as 8. Curitiba vai oferecer 8 mil vagas para vacinação gratuita de cães e gatos durante o mês de outubro. Olha só, você tem pet em casa? Tem aí seu cachorrinho, seu doguinho, o seu gato, né? Quer vaciná-lo, ele não está com a vacinação em dia, é o momento, viu? As inscrições para conseguir vacinar o seu pet começam hoje e devem ser feitas exclusivamente pelo site. Anota aí, proteçãoanimal.curitiba.pr.gov.br. Isso porque, gente, nós temos aí disponibilidade das vagas, então quem fizer primeiro vai garantir aí. São 8 mil, é bastante, mas a procura é grande. Então, corre lá no site proteçãoanimal.curitiba.pr.gov.br. A imunização, ela vai ser realizada em diferentes pontos da cidade com horários específicos para cada espécie. Os gatos serão vacinados no período da manhã, das 8 às 11h30. Já os cães recebem a vacina à tarde, da 1 às 4 horas. A ação é organizada pela prefeitura e busca ampliar a proteção dos animais contra doenças. Quem tem cão ou um gatinho deve ficar atento aí ao período de inscrição. Corre fazendo inscrição e garante assim uma vaga com antecedência, como eu falei. São 8 mil, mas a procura é grande, né? Só quem tem um pet para saber como é importante cuidar da saúde deles, porque a saúde deles, né? Eles são tratados, a maioria, dentro de casa, como gente da família. Então, a saúde deles também acaba influenciando a saúde dos tutores aí, não é mesmo? Dos donos, dos pais de pets. 8:10. Um programa de vacinação e atendimento veterinário chega a Curitiba agora, no próximo dia 17. Detalhes com o repórter Gabriel Ramos.
0: Após passar por municípios do litoral e da região metropolitana de Curitiba, o Vetmóvel Paraná chega à capital nesta quinta-feira. Os primeiros atendimentos ocorrem nas regionais do Bairro Novo, Cajuru e Matriz, a partir das 8 da manhã. A iniciativa oferece atendimento clínico e vacinação gratuita a cães e gatos, independentemente da renda. As ações em Curitiba vão até 8 de outubro, beneficiando 20 mil animais. O programa vai passar por 15 pontos de Curitiba, contemplando todas as 10 regionais: Bairro Novo, Boa Vista, Boqueirão, Cajuru, SIC, Fazendinha, Matriz, Pinheirinho, Santa Felicidade e Tatuquara. Os atendimentos para gatos ocorrem na parte da manhã, das 8 às 11h30. Para os cães, o horário vai de 1 da tarde às 4 horas. A agenda completa e o protocolo de inscrição estão no site vetmovelparaná.com.br.
19: Anotou aí, vetmovelparaná.com.br. 8:08. Eu tô te convidando a mandar mensagem, participar aqui, registrar aí sua companhia, sua audiência, é um privilégio. E bora que eu tava com saudade, viu, gente? Como faz falta na vida da gente esse microfone aqui do rádio, porque eu tava de férias, né? E tô voltando hoje. Então, bora lá mandar um alô para o Luiz Guilherme, Ana Marilis com a gente aqui. Tem gente nova também mandando alô, chegando. Luciandro Bezerra da Silva. Oi, Luciandro. Obrigada pela sua companhia. E tem também Marcelo Dorico aqui com a gente. Ele mandou bom dia, excelente semana para todos. Acabou a moleza aí, Patrícia. E ele tá dando risada. Marcelo, pior que você tem razão, porque lembra que eu tirei, né, metade das férias em julho e tinha guardado um bocadinho aqui para setembro. Agora, acabou de vez mesmo a minha moleza, viu? Só, né, daqui um ano, Marcelo. É isso aí, né? Mas a gente tem que trabalhar também, né? A gente tem que fazer por merecer. Obrigada pela companhia aí, pessoal que tá conosco. Obrigada para você também, Marcelo. Uma boa semana para você. 8:07. A gente segue falando aí do tempo, dessa tempestade, os temporais que trouxeram aí, né, muitos prejuízos ao Paraná. O tempo permanece instável, viu, minha gente? Principalmente nas áreas mais ao norte e leste do Paraná, ou seja, onde nós estamos, região leste aqui do estado. E nós teremos mais um dia com baixas temperaturas e uma discreta amplitude térmica. Neste momento, 9 graus. Nós vamos conferir os detalhes da previsão do tempo com a meteorologista do CIMEPAR, a Bianca Ângelo. Vamos conferir?
21: Bom dia, eu sou Bianca Ângelo,
1: meteorologista e este é o boletim Semepar Informa com a previsão do tempo para o dia 14 de setembro de 2026 no Paraná. A semana começa com bastante nebulosidade em todo o estado e ocorrência de chuva fraca e persistente, especialmente sobre a faixa norte do Paraná. Os acumulados não devem ser elevados, mas devido à persistência das precipitações ao longo do dia, podem superar os 10 milímetros em alguns pontos, principalmente na região norte. A presença de muita nebulosidade também limita a elevação das temperaturas. As maiores temperaturas máximas são esperadas nas regiões oeste e sudoeste, onde são esperados um período de maior abertura de sol, favorecendo valores um pouco acima dos 20 graus. Já entre os Campos Gerais e a região metropolitana de Curitiba, a maior cobertura de nuvens contribui para temperaturas mais baixas, com máximas variando entre 10 e 15 graus. No litoral, no norte e no noroeste, as temperaturas ficam entre 15 e 20 graus. Durante a noite, não é esperado uma queda acentuada das temperaturas, mas, nas proximidades de União da Vitória e Palmas, os valores podem ficar em torno dos 8 graus ao final do dia. No site do CIMEPAR você encontra a previsão detalhada para cada município e região para os próximos dias. Acesse cimepar.br.
19: Obrigada aí pelas informações, Bianca Ângela, aí direto do CIMEPAR. Um bom dia para você também. É, pessoal, a coisa não está fácil para nós essa semana ainda não, viu? A temperatura subiu um pouquinho agora, nós temos 10 graus neste momento, mas a sensação térmica continua sendo de 8 graus. Tempo fechado em Curitiba, céu nublado, você que está saindo agora de casa, né? Tá frio, hein? Tem que sair agasalhado, tem também que levar, sim, o guarda-chuva, a sombrinha, né? Porque você viu a Bianca contando aí essa instabilidade, a gente vai ter pouca amplitude térmica aqui em Curitiba, viu? A previsão aí do CIMEPAR é de que os termômetros devem chegar apenas aos 11 graus. Então, a gente está com 10 graus agora. Imagine, teremos o dia todo aí com 11 graus. Teremos um dia de frio na capital paranaense. O governo do Paraná mobiliza uma grande força-tarefa para auxiliar os moradores, os mais atingidos pela enchente em União da Vitória, um dos municípios também bastante atingido aí, viu? Equipes de diferentes órgãos estão atuando lá no município para atender as famílias afetadas e acompanhar a situação provocada pela elevação do nível do Rio Iguaçu. O trabalho reúne profissionais das áreas de segurança, assistência social e defesa civil, além de estruturas e equipamentos para todo o atendimento emergencial. A prioridade é garantir apoio aos moradores, principalmente nas áreas mais atingidas pela água. As equipes também fazem o levantamento dos danos e identificam as principais necessidades da população. Essa força-tarefa segue mobilizada enquanto o nível do rio e as condições das áreas afetadas são monitorados. E os parques, hein, aqui de Curitiba, né, eles estão fazendo bonitinho o papel deles. Você sabe que os nossos parques, né, eles não são só parques belos que a gente gosta de passear, de fazer caminhadas. Eles servem também aí para dar vazão a toda essa água que cai na capital. Então, eles seguem fazendo o seu trabalho, sim, para que a gente não tenha mais enchentes, né, aqui em Curitiba. Agora faltam 3 minutos para as 8 horas. Olha só, a PR-092 está interditada no trecho entre Rio Branco do Sul e Cerro Azul, aqui no Vale do Ribeira, para a realização de trabalhos de recuperação após os danos provocados pelas fortes chuvas. A interdição é necessária para garantir a segurança durante os serviços na rodovia. Equipes atuam no local para recuperar a pista e restabelecer o tráfego. A orientação é para que os motoristas evitem o trecho e redobrem a atenção ao buscar rotas alternativas. Tem que dar um jeito, viu? E buscar rotas alternativas, porque a gente tem essa interdição. O governo do Paraná mantém o monitoramento da região e coordena as ações de resposta aos estragos causados pelo temporal. A previsão de liberação depende do avanço dos trabalhos e das condições de segurança na rodovia. Então, para você que está ligando o rádio agora, faltando aí 2 minutos para as 8, PR-092 está interditada. Atenção, motorista, viu? Essa interdição ela está no trecho entre Rio Branco do Sul e Cerro Azul, ali no Vale do Ribeira. Vale do Ribeira, que é uma das regiões mais afetadas. Se você está pensando em ir para lá, né? É melhor você segurar aí, não tem como passar, tá? Durante a programação aqui da TV Paraná Turismo, ao longo das edições dos nossos jornais, aí o segunda e terceira edição, a gente vai atualizando aí também aqui na rádio 97.1 FM. Você que nos ouve também pela nossa AM, a M630, obrigada pela sua companhia. A gente segue falando do caos, né, que está sendo aí com todo esse temporal na nossa região. Equipes da Copel trabalham para restabelecer o fornecimento de energia em municípios do Vale do Ribeira. Como eu falei, um dos mais atingidos aí pelas fortes chuvas dos últimos dias. A região está entre as áreas mais afetadas pelos temporais no Paraná. E olha, alagamentos, deslizamentos, estradas danificadas, interdição na PR-092, enfim. Em alguns pontos, os trabalhos são prejudicados justamente pelas condições das vias e pela dificuldade de acesso aos municípios. A Copel mantém profissionais em campo para reparar os danos na rede e normalizar, né, o mais rápido possível aí o atendimento. A prioridade é garantir a segurança das equipes e dos moradores durante os reparos. A orientação é para que a população não se aproxime, e gente, isso, né, é sempre, de jeito nenhum, não se aproxime de fios caídos ou estruturas danificadas. Eu morro de medo disso, né, da gente ter um choque aí, Deus me livre, né. A Copel segue acompanhando as ocorrências até que o fornecimento seja totalmente restabelecido. É aquela coisa, né, para quem não tem que trabalhar, o bom mesmo é ficar em casa, né, gente. 8 horas em ponto em Curitiba, segunda-feira. Muito obrigada pela sua companhia, você que nos acompanhou aí com notícias. Você que nos assiste desde as 7 horas da manhã na TV Paraná Turismo, obrigada, viu, por estar conosco. Um abraço para Laís Nascimento, que falou bom dia, Paty querida, ótima semana. Ô, Laís, tava com saudades, obrigado, uma ótima semana para você e para todos que nos ouvem, viu? Uma boa semana, vamos nos cuidar aí, que a gente não tenha, né, tanto temporal nesta semana, tá certo? É isso aí. Boa semana para você, bom trabalho, eu volto amanhã por aqui. Tchau.
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22: Conheça o Museu da Fotografia de Curitiba, o primeiro do gênero no Brasil e o segundo da América Latina. Lá você pode conhecer um acervo com cerca de 1.500 fotografias assinadas por grandes nomes da fotografia brasileira, como Sebastião Salgado, Cláudia Andujar, João Urban, Luiz Braga, Walter Firmo, German Lorca, entre outros. O Museu da Fotografia também mantém um calendário anual de exposições com obras do acervo, além de abrigar mostras de fotógrafos brasileiros e estrangeiros. O Museu da Fotografia fica na Rua Presidente Carlos Cavalcante, número 533, dentro do Solar do Barão, no centro de Curitiba. Visite o Museu da Fotografia. 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
6: Segunda-feira começou gelada por aqui, mas sabe de uma coisa? No frio a gente resolve com música boa, energia positiva e uma manhã inteira de companhia. Eu sou a Helen Andrade. Estou chegando para te fazer companhia nessa manhã da Educativa aqui em 97.1 e quero saber como é que você está começando a sua semana. Está animado? Está com aquela preguiça básica de segunda-feira? Já está aí no trânsito, trabalhando, cuidando da casa ou tomando o primeiro café do dia? Não importa onde você esteja, a partir de agora a gente está junto, então pode preparar o coração, porque tem música boa pela frente, tem informação, tem dicas, tem conversa, tem tudo aquilo que deixa a nossa manhã ainda melhor. Então aumenta o som e deixa essa segunda-feira ganhar um novo ritmo. Vem comigo, porque a manhã da Educativa está começando e até o meio-dia a gente faz dessa manhã a ótima companhia para você.

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1: Paula Lima, baila comigo aqui na Manhã da Educativa, sua rádio, seu momento, 8h15.

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0: Sucesso de 2014, Nação Zumbi com um sonho aqui na Educativa, sua rádio, seu momento 8:30.
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7: 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E acabamos de ultrapassar a Costa Rica, o Chile e o Uruguai na escala PISA. Temos a melhor educação da América Latina. Hoje, 8 em cada 10 crianças paranaenses são alfabetizadas na idade certa. 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
0: 8:34, bom dia pra você.

0: Que delícia de música para se ouvir nessa manhã de segunda-feira, diretamente de 1999, Barão Vermelho. Cantando enquanto ela não chegar, né? Esse é do álbum Balada MTV, Barão Vermelho, rolando aqui na manhã da Educativa. 8h57, bom dia para você, uma excelente segunda, uma ótima semana.
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Aê, com Só Sei Dançar com Você, aqui na Manhã da Educativa, sua rádio, seu momento, 8, 9 e 9. Bom dia para você, tem capital inicial.

Billy Idol, aqui na nossa Manhã da Educativa, sua rádio, seu momento 9h20. E aí, como é que está sendo a sua manhã de segunda-feira, hein? Tá curtindo o friozinho? Tá deixando a semana começar da maneira mais leve, melhor possível, né, gente? Ao som da melhor trilha sonora, a gente vai aquecendo. Dá pra tomar aquele cafezinho gostoso, aquele chazinho que ajuda amanhã também a ficar ainda melhor. Mas a sua manhã vai melhorar também quando você participar aqui na Educativa. Que tal sugerir aquela música que você gostaria de ouvir? Conta pra mim como que tá sendo essa manhã de segunda. Já tá em casa? Já está no trabalho? Tá no trânsito? Vem participar. 41-3331-7516. O Guido tá por aqui. Bom dia, Guido. Renê, meu amigo querido, diz que assim, ó, lá em Jacupiranga, a chuva deu uma trégua, mas algumas cidades estão alagadas, sem condição de pedalar, mas tem a condição de ouvir a Educativa. Isso que é o bom, né, Renê? Um beijo para você, excelente semana. Bom dia pro Fernando, boas semanas para todos. Olha só. É, ele tá aqui ouvindo a nossa programação, diz que assim, que ele foi agraciado com uma nova atualização, que agora ele é nível 6.3 de ouvinte. Parabéns para você, muitas felicidades, hein, Fernando? Excelente semana! Bom dia, Ana Marilis, bom dia, Marcelo, bom dia, Guido. Quanta gente aqui passando na manhã da Educativa. A Laís também já está por aqui. O Romeu trabalhando ao som da Educativa, né, Romeu? Ele falou só a Educativa para trazer a melhor trilha sonora mesmo para nós e para todos os ouvintes, hein? Ô, coisa boa, meu amigo Romeu. Boa semana para você. Faz igual essa galera, vem participar. Nosso WhatsApp é o 41-3331-7516.

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4: Vou estar transferindo sua ligação a nível de concepção artística, tipo assim, tipo nerd, por conta da renúncia do papo. Caro ouvinte, você gosta desses modismos? De minha parte, eu os detesto. Felizmente, de modo geral, eles têm vida passageira e, quando passam a ser ridicularizados pela opinião pública, são desprezados. Mas observe que este último, o por conta de, reforçado pelo uso diário na imprensa, está custando a desaparecer. Estou falando da locução por conta de, com o sentido de por causa de. Não é a mesma coisa. Temos outras equivalentes e mais adequadas, como em razão de, em virtude de, por causa de, etc.
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8: Seguimos juntos nessa manhã até o meio-dia. Eu, Ellen Andrade, te faço companhia. Na manhã da Educativa.

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Ira com flores em você, passando aqui na nossa manhã. Você já sentiu, né? A nossa trilha sonora realmente está incrível. E você sabe, aqui na nossa manhã tem música, informação e muitas dicas para você. E falando em dicas, eu quero te contar que o Teatro Guaíra leva a Maringá o espetáculo Tempo de Movimento, na semana que vem, no dia 26. A apresentação reúne três obras de dança contemporânea que dialogam com a música clássica e abordam temas como mudanças, ciclos e relações humanas. O espetáculo será apresentado às 8 horas da noite no Teatro Calil Haddad, dentro da programação do Festival de Música de Maringá. A entrada é gratuita, com ingressos disponíveis pela plataforma Simpla. A apresentação também terá tradução em Libras, audiodescrição e abafadores de ruídos.

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0: E servidores aposentados que têm direito ao pagamento de licença-prêmio já podem dar o aceite para receber o benefício. O procedimento deve ser feito até o dia 25 pelo sistema usado pelos servidores municipais. É necessário informar o CPF e a senha do portal do IPMC. O aceite é obrigatório para que o pagamento seja realizado. Nesse ano, o benefício será pago a 213 servidores aposentados que fizeram a solicitação até dezembro de 2025. E a Urbis inicia hoje a terceira edição da pesquisa de satisfação do transporte coletivo. Os fiscais identificados vão abordar passageiros nos terminais e estações até o dia 25 de setembro, das 6 horas da manhã às 7h30 da noite, realizado em parceria com o Instituto WRI. O levantamento avalia a tarifa, tempo de espera, conforto, frota elétrica e segurança nos deslocamentos diários. Os dados coletados pela Urbis vão direcionar futuras melhorias na rede de ônibus da capital paranaense, que transporta 600 mil pessoas por dia.
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0: Uma excelente segunda, uma ótima semana com a melhor trilha sonora que você só encontra aqui em 97.1. É a nossa Rádio Educativa e até o meio-dia eu, Ellen Andrade, estou com você aqui agora ao som de Cláudio Zoli com Sem Limite.

Sean Starr, Cove Girls, na manhã da Educativa, sua rádio, seu momento, sucesso de 1992, passando por aqui, 10h22, deixa eu contar pra você que acabou a gravação do filme sobre a cantora Marília Mendonça, produzido pela Prime Video. As filmagens aconteceram entre julho e setembro em Goiânia e São Paulo, e a estreia está prevista para 2027. A cantora e atriz Mariana Versus interpreta Marília e o elenco também tem Emília Guedes como Dona Ruth, mãe da cantora, além de Clara Castanho e Sofia Valverde nos papéis de Maiara e Maraísa. A história acompanha Marília desde a adolescência em Goiânia até a consagração como um dos grandes nomes da música brasileira. O filme ainda não tem data de estreia.

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2: O Instituto Água e Terra alerta para uma nova tentativa de golpe com boletos falsos. Criminosos usam o nome e o CNPJ do Instituto para cobrar multas ambientais inexistentes e induzir as vítimas ao pagamento. O órgão reforça que não envia boletos de autos de infração aos usuários por mensagens eletrônicas e também não solicita pagamento por Pix em abordagens não autorizadas. Diante de mensagens com urgência, promessa de desconto ou solicitação de pagamento imediato, a recomendação é interromper a operação e confirmar a informação diretamente com o IAT. A população não deve pagar boletos recebidos por WhatsApp, e-mail ou outros meios não solicitados. Em caso de tentativa de golpe, a orientação é registrar um boletim de ocorrência junto à Polícia Civil. Sheila Pessoa para Educativa FM.
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0: 10h34 é hora de Arquivo MPB.
9: Arquivo MPB. Os que tiveram a oportunidade de conviver com os avós carregam doces lembranças na memória do coração. E muitos, inclusive, podem ter sido influenciados a seguir uma profissão ou mesmo um hobby por observar o que o vovô e a vovó faziam.
10: Se a gente não tivesse feito tanta coisa...
9: Imagine um vovô cirurgião, no final do século passado, assessor da Presidência da República e escritor. O quanto ele poderia inspirar os netinhos. Isso, de certa forma, aconteceu com Paula Toller Amora, nossa boa lembrança de hoje, que nasceu e viveu, até completar 8 anos, em Copacabana, a princesinha do mar no Rio de Janeiro. Paula Toller, após completar 8 anos de idade, passou a residir com os avós, no bairro da Tijuca. O avô paterno, Paulo Maurício de Andrade Amora, era cirurgião, assessor da Presidência da República, historiador e autor de vários livros. Anos mais tarde, a netinha do Dr. Paulo teria como primeira manifestação artística, junto aos futuros colegas de banda, a letra para uma música. o canto e tudo mais vieram depois. Paula Toller iniciou compondo a sua bela história.
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9: Ao programa WCast de Washington Oliveto, Paula Toller contou sobre a participação da banda Kid Abelha no Rock in Rio. Eram jovens, cheios de sonhos, sem empresário, sem ideia do que pedir ou exigir e que, na verdade, começaram a aprender ali como fazer, observando como os de fora faziam. Lembrou do período em que saíam do próprio show e se apresentavam no Perdidos na Noite, do comunicador Fausto Silva, um ótimo programa sem, digamos, regras rígidas, e lá faziam outro show. O grupo começou na icônica Rádio Fluminense, onde inclusive ganhou o nome. Também com ferrão, pois Paula sempre teve atitude, mas com muito mel, a banda Kid Abelha voou baixo, adoçou os ouvidos dos fãs e aproveitou o momento dos acústicos para fazer o seu. Trabalho que a revista Rolling Stone Brasil incluiu na lista brasileira dos 11 melhores acústicos MTV de todos os tempos. Entre os 11 melhores já é muita coisa, mas o acústico da banda, liderada pela voz, talento e carisma de Paula Toller, aparece em muitas estimativas também como o mais vendido dos acústicos, superando a marca de 2 milhões de cópias vendidas, como a própria Paula Toller confirmou ao jornal O Globo, superando outros gigantes como Titãs, Roberto Carlos, Legião Urbana e Cássia Eller. Paula Toller é uma das cantoras com o maior número de sucessos no currículo e, claro, muito do sucesso do Kid Abelha está relacionado ao canto, criação e interpretação de Paula Toller, que em 1998 lançou o seu primeiro disco solo, mas continuou com a banda, que só anunciaria o fim das atividades em 2016. Apesar do sucesso como cantora e carisma no palco, Paula Toller nunca deixou de ser uma tremenda compositora. Isso num país de grandes e consagradas criadoras. Ela é autora, com parceiros ilustres, de sucessos como Pintura Íntima, Como Eu Quero, Nada Por Mim, Garotos, Grande Hotel, Agora Sei e muitas outras. No total, até 2022, de 164 músicas e 644 gravações cadastradas no ECAD. Querida e respeitada pelo público e por grandes mestres com quem contracenou no palco real da vida, como Erasmo Carlos e Rita Lee, e tendo o filho Gabriel como o melhor resultado da sua mais relevante parceria com o companheiro Luiz Farias. Paula Toller experimentou também do amargo, como as consequências da pandemia e do diabetes. Mas quem tem boa música como ela tem a geleia real, que é um santo remédio para quase tudo, para quase todos. Eu sou Tobias de Santana. Que tal? Vamos ouvir Como Eu Quero na voz de Paula Toller?

Chico Chico cantando Menino Bonito na manhã da Educativa, sua rádio, seu momento. 10h46, agora tem Patufu com Ando Meio Desligado, sucesso de 2001 passando por aqui.

O que eu só vejo em você aqui na Manhã da Educativa, sua rádio, seu momento, 10h53. E aí, como é que está sendo a sua segunda-feira? Ah, eu sei que quando o dia fica carrancudo, como a gente fala, né? Com o tempo mais fechado, nem sempre a gente consegue se animar, ainda mais quando tá esse friozinho. Mas deixa eu te contar que é o som da melhor trilha sonora, um cafezinho, um chazinho, nosso dia fica bom com toda certeza. A gente escolhe que ele seja feliz, não é verdade? E quero te ajudar a deixar essa manhã ainda melhor. Quero te convidar a participar, sugerir aquela música que você gostaria de ouvir aqui, para juntos nós deixarmos esse dia bem melhor. O Sérgio tá aqui e falou assim: Ellen, tá faltando aí um Chico Buarque, Péricles e Simone. Gostei demais das sugestões, hein, Sérgio? Bom dia pra você. Luciene, querida, desejando aquela semana abençoada. Ai, é o que nós precisamos, de muitas bênçãos nesses próximos dias, né, Luciene? Um beijo pra você, minha querida. Meu amigo Frederico aí, me dando aquela carona esperta, né? Levando a Educativa pra muitos passageiros que passam pelo seu carro. Que bom que você tá aqui comigo, meu amigo. Ótima segunda, excelente semana. Bom dia, Bianca, trabalhando no Água Verde, na companhia da Educativa. Ela falou que a trilha sonora do trabalho dela é sempre aqui em 97.1. Bianca, um beijo pra você, minha linda. Ótima semana. 10h54, nossa manhã vai ficar melhor com a sua participação. 41-3331-7516.

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0: E o Hospital Universitário Cajuru está com 69 vagas abertas para o processo seletivo de residência médica 2027. As vagas são para 19 especialidades diferentes e as oportunidades contemplam programas com e sem pré-requisito. O processo seletivo será realizado em duas fases, uma prova objetiva no dia 13 de outubro e a análise curricular. As inscrições vão até a próxima segunda-feira, dia 21. O edital completo está disponível no site da PUC Paraná e o resultado final do processo seletivo será divulgado no dia 22 de dezembro. A Anvisa aprovou novas indicações terapêuticas para o medicamento Todelve, usado no tratamento de pacientes adultos com câncer de mama triplo negativo. Agora o medicamento pode ser utilizado em combinação com o medicamento Keytruda, que para o tratamento de pacientes adultos com câncer que não pode ser removido por cirurgia ou com metástase. O câncer de mama triplo negativo representa um subtipo agressivo da doença, associado ao pior prognóstico e limitando o número de opções terapêuticas. As novas indicações buscam tornar mais eficaz o tratamento nas fases iniciais da terapia.
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0: Está só começando e nós temos a trilha sonora perfeita para ela ser incrível. 11:06, agora tem Ângela Rorô.

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1: É coisa boa, Paraná Sessions é sempre especial. E deixa eu já aproveitar e te contar que segunda-feira a gente tem a versão estendida do Paraná Sessions, logo mais às 10 da noite. Eu, Ellen Andrade, vou trazer uma hora com música que nasce aqui no nosso estado pra gente curtir juntos nessa noite especial. Às 10 da noite, espero por você. Mas agora tem aquela pitadinha bem especial e eu trago pra você uma banda que nasceu aqui em Curitiba. Tô falando da Nego Mundo, que é um grupo musical que foi idealizado pelo cantor Gustavo Proença. Esse projeto se destaca na cena paranaense pela mistura rica que ele tem de ritmos pretos, latinos e africanos, tudo fundindo gêneros como samba, soul, funk, afrobeat, hip hop e merengue. Olha só que mistura gostosa a gente vai curtir com o som da banda Nego Mundo, com essa identidade forte e regional. Vem curtir com a gente, Nego Mundo, Maurício Sai da Toca.

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0: Chico Buarque, Eu Te Amo, na manhã da Educativa, 11h29. Bom dia para você.
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0: Que bom estarmos juntos nessa segunda-feira aqui em 97.1. 11h31, a hora de sabermos o que está rolando no mundo dos esportes. Bom dia, Edson Tomás.
9: Muito bom dia, Ellen, a todos que nos acompanham aqui na Educativa nesta manhã de segunda-feira. Campeonato Brasileiro no final de semana, o Clássico Atletiba da última sexta-feira para 26 mil torcedores no Couto Pereira. Dia e noite de muita chuva em Curitiba, praticamente impossível jogar naquele gramado, mas Atlético e Curitiba pelo menos fizeram um bom jogo, bem disputado. 6 gols, todos de bolas paradas, num jogo que não era para acontecer sem a mínima condição climática durante toda a semana e principalmente na noite da partida. O Atlético fez 1-0 com Luiz Gustavo, depois 2-0 com Arthur Dias, o Curitiba descontou com Thiago Kozer e o Atlético chegou a 3-1 com Kevin Viveiros de pênalti no segundo tempo. E aí, no finalzinho da partida, Rodrigo Moledo em 5 minutos fez os 2 gols do empate da equipe Coxa Branca. 3-3, resultado merecido pelo que jogaram os dois times dentro daquilo que era possível por conta do estado do gramado e de muita chuva na capital, principalmente na região do Couto Pereira na última sexta-feira. O Atlético se manteve na terceira posição com 46 pontos, já o Curitiba caiu para a 8ª posição com 38. Agora o Curitiba joga sábado contra o Vasco no Rio de Janeiro e o Atlético recebe o Bahia na Arena da Baixada. Ontem, na Copa Paraná, o Paraná Clube empatou com o Azures em Pato Branco em 0-0. Edson Tomás, Esportes Educativa.
0: Valeu, Edson Tomás, pelas informações do esporte aqui na manhã da Educativa.

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James Mraz, aqui na Educativa, sua rádio, seu momento, 11h46. Seguimos juntos até o meio-dia. Eu, Ellen Andrade, tenho a alegria de estar aqui te fazendo companhia, trazendo música, informações e muitas dicas para você. Deixa eu te contar que o Curitiba terá mais uma edição do Flash Tattoo nesse sábado e domingo, dias 19 e 20, no Shopping Jardim das Américas. O evento terá tatuagens de até 7 centímetros com desenhos disponíveis para escolha e atendimento por ordem de chegada. Quem já tiver uma ideia pode levar uma referência, desde que esteja dentro das regras do evento. No sábado, o atendimento será das 10 da manhã às 10 da noite e no domingo das 2 da tarde às 8 da noite. Aproveite!

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Diretamente de 1986, sucesso de Legião Urbana, Índios, para fechar a minha participação nessa manhã da Educativa, nessa segunda-feira, 14 de setembro. Eu, Ellen Andrade, vou nessa, mas a última de hoje, gente, sabe com quem é? Com Fred Mercury, vai ficar em ótima companhia, sim. Hoje à noite eu tô de volta, tá? Às 10 da noite nós temos Paraná Sessions, toda segunda noite nós temos esse momento tão especial, uma hora só com sons que nascem aqui no nosso estado, e eu te espero logo mais às 10 da noite. Além disso, é claro, amanhã cedinho, você já sabe, né? 8 da manhã estarei aqui com o meu coração transbordando, esperando por você para nós vivermos mais uma manhã educativa. Um beijo grande, uma excelente segunda, uma ótima semana, e se prepare para a última música de hoje, que tá imperdível.

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13: Baixa agora.

0: conta.
1: Muito bem, galera, estamos de volta com o papo neste segundo bloco, agora juntando TV, a rádio e também lá no site, né, da Secretaria de Comunicação, Comunicacau, ou comunicação com sem cedilha e o tio.pr.gov.br. Você acompanha toda a programação da TV Paranaturismo por lá. E para você que acompanhava aí ela, a festa da democracia, o horário eleitoral gratuito na Rádio Educativa 97.1 FM, seja muito bem-vindo. Você sabe, o nosso WhatsApp é o 4133317516, 4133317516. Já deixa salvo, fixado ali, que fica mais fácil no WhatsApp para mandar um alôzinho pra gente, mandando um alô para todo mundo. O Moarama acompanhando o papo hoje. O Erasmo pediu para mandar um abraço para Maria, mamãe dele, lá em Umuarama. Então, aquele abraço. E quem está comigo aqui na bancada hoje é ela, Carolina Zenf.
2: Tudo bom, bem? Dia.
1: Esse Carol, para nossos ouvintes da
2: bom
1: rádio agora.
2: Bom dia para os ouvintes da rádio. Boa tarde para quem já almoçou também.
1: Tem, eu não almocei.
2: É, também não. Daqui a pouco.
1: Daqui a pouquinho. E daqui a pouquinho também a gente vai trazer mais algumas notas curiosas. Mas agora estamos recebendo, gente, hoje entrevista internacional. Né?
2: O negócio tá chique.
1: Hoje o papo é perestroika, é Stalingrado, Leningrado, São Petersburgo, Kremlin e por aí afora, porque estamos recebendo o maestro Wilson, que é Shevchenko.
3: Wilson Shevchenko.
1: Ele só fala russo e eu vou pedir para que o palhaço Sarrafo, que vai ser o nosso tradutor, por favor, traduza, passe para ele as nossas boas-vindas, por favor. Tudo bem, Sarrafo?
3: Tudo bem, é um prazer estar aqui com vocês, batendo esse papo maravilhoso.
1: Sim.
3: Wilson, galerova, dam boas-vindas.
4: Ah, bom dia.
3: Ah, boa tarde.
4: Quero
3: dizer que é um prazer estar aqui com vocês, conversando sobre coisas maravilhosas. Sobre a vida, sobre os dias, sobre o clima, sobre o amor, sobre a paz, sobre esse objeto em cima da mesa.
4: Vodka.
3: Isso aí é água?
1: Isso é água, é água.
3: H2O.
1: Isso.
3: Ah, então tá tranquilo. Adorei essa água, muito obrigado.
1: Perfeito. O objeto que ele citou aqui é o nosso querido mascote, esse gatinho, que é o nosso mascote, o Pantero.
3: Panterova, Wilson. Objetova em cima.
4: O problema não foi do brinquinho só para dentro. O problema é o brinquinho só.
3: Adorei. Foi o que ele disse.
1: O alemão e o russo, ele tem essa coisa, tem frases longas, né?
3: Sim, essa
1: mas que
3: característica.
1: Traduzem o sentimento em uma coisa muito...
3: Sim, é incrível, né? Essa profundidade que tem no idioma.
1: Perfeitamente. Após passar por mais de 90 cidades e ser apresentado no Festival de Comédia O Gesto Orelhudo, em Portugal, o espetáculo Concerto em Ri Maior chega para novas apresentações aqui no Guairinha, pessoal. Agora, nessa sexta, sábado e domingo, dias 18, 19 e 20 de setembro, é realizado pela Companhia dos Palhaços. A obra reúne palhaçaria, música ao vivo, improvisação, além de contar com a participação aí da própria plateia. Como eu já falei, estamos recebendo aqui o palhaço Sarrafo e o maestro e palhaço Wilson Shevchenko.
3: Isso.
1: Tá bom minha pronúncia?
3: Tá ótima a sua pronúncia. Tô vendo na cara de Wilson. Veja aqui como ele está alegre. Isso é uma cara alegre.
1: Dos russos, né?
3: Isso, eles têm essa expressão, né? Uma expressão tranquila, calma, que passa serenidade pra gente. A gente entende que eles estão felizes.
1: O sorriso tá aqui.
3: Isso.
1: Assim, no âmago.
3: É um sorriso interno. Mas com essa expressão dá pra ver que ele tá agradavelmente feliz.
1: Perfeito. São duas décadas de Concerto em Ri Maior, Sarrafo, conta pra gente.
3: Exatamente, 21 anos estamos completando de Concerto em Ri Maior, um espetáculo que tem viajado bastante, isso nos deixa muito feliz, né? Inclusive esse ano circulamos pelo Paraná, fizemos diversas apresentações e tem sido muito bom levar a nossa arte, a nossa pesquisa, né, da palhaçaria curitibana para o Estado, para o Brasil e para o mundo. Veja só.
1: O mundo inteiro. Portugal, inclusive.
3: Portugal, fomos a Portugal e achávamos que não funcionaria, mas funcionou. Foi muito bom. Ficamos bem felizes. O Wilson gargalhava incrivelmente.
1: Igual agora.
3: O Wilson, gargalhava um pouco.
4: Green.
3: Ah, eu não consigo. Ele, tá, ele se esforça, mas não.
1: É, é difícil,
3: não faz parte dele
1: isso. já tinha conversado em russo, feito uma entrevista em russo?
2: Russo é a primeira vez. Inglês já foi, já. Espanhol já rolou, agora russo.
1: Russo é.
2: Outro patamar, né? A gente vai. Sim. Vai crescendo, vai escalando, né?
3: Já entrevistava em outros idiomas, inglesova, espanholzova, russova, não cobre. Ah, falava que patamarzova é se move, falava com maestrova, importantova, como vocês ouvem.
4: Ah,
3: Ele falou que ele aprendeu muitas coisas com o seu pai, Dmitry Shevchenko. Com seu avô, Dmitry Shevchenko. Com seu primo, Dmitry Shevchenko. Com seu irmão, Dmitry Shevchenko. Com seu cunhado, Dmitry Shevchenko. E com sua mãe, Maria.
2: É nome forte, né? Sim. Na família, o pessoal gosta do
3: esse
2: Dmitry.
3: Nome é muito comum esse nome.
1: Gerações.
3: Gerações. Gerações.
1: É tipo, Shevchenko é mais ou menos como Silva em...
3: Ele não entendeu o teu russo.
1: É festa, é Duolingo.
3: É Duolingo.
1: Meu Duolingo não tá funcionando.
3: Treinou o russo, Duolingova, não pegou mais ou menos a essência da palavra.
4: A unexcione, Shevchenko, o Brad Pekin, Brooke, que só plava no moro.
3: Ele falou que Shevchenko é como se fosse um Silva.
1: Certo.
3: Então é muito comum, tem cidades inteiras que as pessoas só se chamam Shevchenko, Dmitry Shevchenko.
4: O Brekin, que só brinca, não olha quem que só bova, brinca, bem, então, o Brekin, que só.
3: Às vezes eu não entendo o que ele fala, então essa parte eu não peguei.
1: É porque é rápido?
3: É,
1: né?
3: Muito.
1: Às vezes ele se...
3: Batoba o microfone, só. Se comporte e fique no seu lugar quietinho.
1: O público... Vocês acham que o público... Eu vou tentar falar um pouco mais devagar, né?
3: Pode ser, vamos ver.
1: Vocês acham que o público ao longo desses 20 anos mudou? As plateias mudaram ao longo de 20 anos de concerto em Rio Maior?
3: Plateia óbvio mudava, Longova, 20 anos nova. Ele falou para eu responder isso de uma forma mais objetiva, para que o público que está nos assistindo possa entender nossa experiência. Eu acho que sim, há uma mudança muito grande nessas duas décadas que a gente pôde experimentar, né? Se estar nos palcos, estar nas ruas, estar nas praças. E há uma alteração muito grande de tipo de humor, tipo de aceitação da plateia. Apesar de que a palhaçaria, ela é uma linguagem que ela acessa todos os públicos, porque ela mostra muito o que é você, né? Então o público se identifica com essa verdade e consegue rir disso. A gente teve a oportunidade de viajar pelo Brasil em 2018, fizemos 44 apresentações de um festival chamado Palco Giratório, organizado pelo SESC, e a gente pôde ver tipos de plateias muito diferentes do norte, nordeste, para o sul, para o centro-oeste. E a gente ficou curioso de como é diferente a pesquisa da palhaçaria aqui no sul e lá no norte e nordeste. E achávamos que não funcionaria realmente, porque é um outro tipo de humor. Mas, na verdade, nos surpreendemos que sim, funcionou muito, porque justamente há essa identificação com a figura do palhaço, né? E não importa se ele é um palhaço mais clássico, se ele é um palhaço mais tradicional, se ele é um palhaço mais político, mas a linguagem do nariz, ele é muito, é uma máscara que revela muito, né? Ele revela a essência humana, e é por isso que a gente acredita que funciona. Agora, tem uma coisa importante que é o advento da internet, né? As pessoas vieram se transformando e vêm se transformando, né? com as redes sociais, com as coisas mais fáceis, né? O acesso mais fácil. E o humor também tá, temos mais acesso, né? Então isso impactou muito as plateias. Porém, está funcionando. Então vale a pena você ir curtir no teatro de 18, 19 e 20. Vá assistir concerto em Rio Maior, venha. Precisamos da sua presença.
1: É, ingressos por qual plataforma?
3: Disque Ingressos.
1: Pelo Disque Ingressos.
3: Exatamente. Sexta e sábado, 20 horas, domingo às 19 horas.
1: Eu tenho até uma curiosidade que gostaria que você perguntasse para o nosso querido maestro Wilson Shevchenko, russo. É, se ele notou muita diferença do rir das plateias no Brasil em relação à Rússia. Porque aqui me parece que a gente ri mais para fora do que os próprios russos.
3: Wilson, Plateiovo, risovo, diferentovo no Brasil, ova do que no rossovo.
4: Ah, o regrin que só pode morrer, o refrain em que dei que só pode, a bluna na brequin que só tem que só. A bluna na brequin que o requin que só pode, agora tem que ninguém que só estou bem que não.
3: Bom, mais ou menos o que ele disse é que na Rússia é mais frio mesmo, né? O frio, frio que a gente sente, o clima é frio. É, e as pessoas, elas têm essa tendência a serem mais fechadas. Mas se você ampliar a pesquisa, você vai ver que países que participaram de muitas guerras, as pessoas têm uma tendência a serem mais fechadas mesmo. E no Brasil, não. No Brasil, é tropical, os nossos conflitos são outros, não é mesmo? Sim. Então as pessoas são realmente mais abertas. A gente, quando foi para Portugal, teve espetáculos de outras regiões, Áustria, Itália, e a gente viu, e públicos também, né, que foram a Portugal assistir esse festival. E a gente viu essa diferença também, na forma de fazer humor e na forma de receber o humor.
1: Lá é na K47, aqui é Libera Pix, não Libera Pix.
3: Exatamente. Né?
1: Libera o WhatsApp.
3: Cada um com as suas discussões.
1: É, né? Cada um é diferente. Carol, tem pergunta?
2: Tenho pergunta. Fiquei sabendo que Wilson, meu mais novo russo preferido, também o único que eu conheço, ele é especialista em besteirologia. Que, para quem não sabe, besteirologia é a arte de usar palhaçaria. Como que funciona isso?
4: Wilson especializava, besteirologava. Ah, Bruno, aqui, quem? A Bruno, aqui, se sobra nada, bom, lembra-me a quem? A Bruno,
3: eu faço palhaçaria há muito tempo.
4: Blank, blank, quem?
3: Muito tempo.
4: A Blank, de Blank, a Bruno, Blank.
3: Há muito tempo.
4: Bruno, ninguém quer que isso sobra a obra, Blank, double, Blank, a Bruno, de Fouro, quem?
3: O que eu posso perceber é que essa arte.
4: O Blank, bom, Blank, que sobra a Bruno, Blank.
3: Ela transforma a vida das pessoas. Então eu queria convidar vocês a serem bestas como nós. Vocês topam?
4: Vamos.
1: Eu acho que a gente vai se meter numa enrascada agora.
2: Com certeza, não entendi nada que falou. Vamos lá. Produção, traduz pra gente.
3: Tá, produção Zova, traduz Zova, galera, vou ser bestova. Então o Wilson vai ensinar técnicas vocais e ele quer que vocês façam igual a ele.
2: Vamos lá.
4: Deixa eu
1: tomar
4: uma
1: água ali.
3: Tomem água, se preparem. Tomou a água, Wilson?
1: Tô preparado.
4: Você vai encher vodka?
3: Vou tomar minha água aqui rapidinho.
2: Prontíssima.
3: Então espero que vocês estejam relaxados e tranquilos. Deixem a face leve, sem expressões agora. E agora que vocês peguem essa energia que tem dentro de vocês, olhem os olhos, olhem para os seus narizes. Isso, fazendo isso aqui, quem está vendo na câmera é isso. E quando eu contar três, vocês fazem a língua para fora com um grito.
4: Tá.
3: Ok?
4: Vamos lá. 1, 2, 9, 3, 9. Vocês
3: conseguiram sentir a energia tomando conta de vocês?
4: Sim. Vem
2: de dentro.
3: Vem de dentro, uma coisa que sai daqui e vai pra fora. Põe tudo isso pra fora.
1: Sim. Eu queria ver agora a galera no carro. Tá todo mundo fazendo.
3: Seria muito bom.
1: Pessoa parada no semáforo.
3: Agora tem um segundo momento que é além do blá. Vocês vão forçar esse blá. E na hora de pôr pra fora, você vai pôr a língua também pra fora e vai balançar a cabeça.
1: Tá.
3: Eu vou mostrar mais uma vez.
4: 1, 2, 9, 3, 9.
3: Fez mais lento pra vocês pegarem com o meu movimento. Às vezes e no final desse blá é pra balançar a cabeça. Certo?
4: Complexo. 1, 2, 9, 3, 9.
3: Com certeza vocês vão sair dessa entrevista transformados.
1: Não,
3: tenho certeza.
1: Não, eu já tô querendo marcar uma viagem aqui para Moscou.
3: É muito importante vocês conhecerem Moscou, porque lá vocês vão ver que as pessoas fazem isso na rua o tempo todo. Eles se cumprimentam assim, estão comendo e fazem. Às vezes eu blá antes de comer e daí come.
1: Tem que cuidar com essa progressão pedagógica.
3: Exato, nossa! É isso. Mas é incrível o entendimento, a capacidade de percepção que você está trazendo para nós. Galera, adorável o propostável, gostava.
4: Tem como.
3: Obrigado.
1: Maravilhoso. Olha só, Márcio Deflon mandando mensagem aqui pra gente. Olá, Beto. Oi, Márcio, beleza? Quanto tempo? Falou, eu e minha filha Júlia somos fãs dos palhaços do concerto em Ri Maior. Eles são ótimos. Um abraço.
3: Um abraço. Como é o nome dele?
1: É o Márcio Deflon.
3: Márcio Deflon e Júlia Deflon.
1: Júlia.
3: muito obrigado, que bom que vocês gostam da gente. A gente gosta de saber que vocês gostam da gente. A gente, assim, gosta de vocês porque vocês gostam da gente. Todo mundo se gosta aqui.
1: É um eterno gostar,
3: um é um
1: que
3: gostar.
1: Vai se retroalimentando.
3: Isso, um gosta do outro, outro gosta do um, e assim todo mundo se gosta.
1: Maravilha. Tem mais mensagens chegando aqui. O Marcelo falou o seguinte: boa tarde a todos. É o russo mais curitibano que eu já vi.
3: Wilson, Russova, Curitiba Nova. Que...
4: Ah, o Breaking King Sova.
3: Ah, sim, ele se identificou muito com o público curitibano. As pessoas são assim, pra dentro.
4: Bom isso, bom dia.
3: Ele fala bom dia às pessoas. Isso é muito bom, ele gosta de estar aqui nessa cidade.
2: Nossa fama de rabugento fechado tá ficando internacional.
3: Exatamente.
2: Agora vai pra Rússia.
3: Exatamente.
1: Muito bem, quem mais? Mais mensagem? Cara, não para de chegar mensagem. Chegando aqui também, Paulo Barriga, mandando aquele alô, ele que é nosso ouvinte diário, mandando um bom trabalho, obrigado. Você sabe que a gente trabalha se divertindo, né, Barriga? Veja só. Hoje aqui é o maior exemplo disso. Eu queria também perguntar para vocês, vocês hoje são, integram o casting de palhaços do Circo de Soleil?
3: Isso, em 2009, a gente teve a oportunidade de se inscrever na audição, que aconteceu em São Paulo, né? Foram, se não me engano, 350 participantes. E aí, é bem interessante, foram desde de manhã cedo, várias atividades, e tinha um ministrante do próprio Cirque du Soleil fazendo atividades teatrais, e cada um tinha um número. E quando acabava determinado exercício, ele falava assim, ou um intérprete dele dizia, ó, os números que eu citar podem sair da sala. E aí, é 350, 199, e foi tirando. E mais atividades, e foi tirando. E quando viu, faltava 50, tinha nós dois, estava no meio desses 50, falando, ih, será que vai dar boa isso aqui? E foi, sobraram 8. Nós estávamos entre esses 8, e no final a frase que impactou foi, era um francês, ele disse assim, a minha função é encontrar flores pelo mundo, e vocês são as flores do Brasil.
1: Nossa.
3: Gente, a gente se emocionou muito. Isso foi em 2009. Olha, veio o áudio.
1: O que aconteceu?
3: Que fazemos parte desse casting. Estamos muito felizes de fazer parte disso. Mas o que concretamente isso significa? Absolutamente nada. Só o fato de que sempre que eles vêm para Curitiba, eles mandam um e-mail dizendo: hello, vocês têm ingressos para assistir. Então a gente faz parte do cast e assiste o espetáculo gratuitamente cada vez que eles vêm.
1: Mas teria possibilidade, por exemplo, de, digamos, um evento aqui precisa de ser acionado?
3: Não, não é assim que funciona. Tá. Em criações novas, eles procuram no banco de dados desse cast, né, que é um cast muito grande. Eles procuram por perfil, por idade, por estilo. Daí eles selecionam para uma nova etapa de treinamento para selecionar quem vai para o espetáculo novo. Ou você pode ser chamado para substituir alguém. Digamos que tem alguém do elenco que tem o teu perfil e esse cara não vai mais fazer o espetáculo por qualquer motivo, eles procuram no banco de dados uma pessoa que se assemelhe. Isso não aconteceu. Pelo jeito, não tem nenhum alto e magro que precisou sair. Então, estamos lá no casting e é isso. Essa história bonita, dramática, importantíssima para nossa vida e para a vida do ouvinte, espectador e telespectador.
1: Ah, mas a história é muito boa.
3: Obrigado.
1: Vocês são flores.
3: Sim, flores do Brasil. As flores do Brasil. Que coisa maravilhosa.
1: Maravilhosa. Mais mensagens chegando aqui. O Xerife também falou o seguinte: eu queria muito acompanhar pela imagem, porque ele não está na TV, ele está acompanhando pelo rádio, né?
3: Tá.
1: O link, pessoal, é comunicacal.pr.gov.br. Aí quando você entra lá em cima no menu, tá assim, ó, TV Paranaturismo. Ou você pode digitar direto /TV-ao-vivo, TV ao vivo. Mas, ô xerife, eu tô te mandando aí no WhatsApp pra você já ficar com ela belezinha, preparado, beleza? Quem quiser também, manda um alô aqui, 413-331-7516, que eu mando pra vocês. Como é que funciona? Aliás, tem uma pergunta aqui legal antes disso, que o nosso querido Ricardo, tá ali, ó, Ricardo Trojan fez aqui. Como é que foi a experiência de fazer um espetáculo com a orquestra sinfônica?
3: Olha, obrigado, essa é uma pergunta muito importante, mostra que realmente há uma base de conhecimento profundo de pesquisa, né, nossa querida equipe. A gente teve essa oportunidade em 2010 de fazer uma participação do Concerto em Ri Maior com a Orquestra Sinfônica do Paraná. A gente tinha realizado alguns eventos com a orquestra, que eles têm um projeto chamado era Criança Tem Concerto, era o nome, que era um evento da Orquestra Sinfônica para crianças aos domingos de manhã, e a gente fazia uma participação e as crianças levavam instrumento, era uma grande bagunça ali no Guairão, era bem legal. E daí a gente teve essa ideia, falou, não, já que a gente participa de um concerto didático da Orquestra Sinfônica, e se a Orquestra Sinfônica participasse do nosso concerto? Veja que, né, sim, pensando grande. E demos essa ideia e o pessoal gostou. E aí a gente pôde fazer uma versão do espetáculo, a gente chamou o Alexandre Brazolin, maestro Alexandre Brazolin, que era integrante da Orquestra Sinfônica, e ele preparou as músicas do espetáculo para a orquestra, isso foi muito legal. E a gente pôde apresentar no Guairão em 2010 com a presença da orquestra, e ficou realmente algo muito bonito de se ver, né? Porque uma orquestra, 40 e tantos músicos e dois palhaços, isso foi bem legal. Ganhou uma dinâmica diferente, né? Porque só nós dois é nós dois ali se resolvendo. Mais 45 músicos, né?
1: Mas... que normalmente não improvisa.
3: É, não improviso.
1: Normalmente não.
3: É um pouco mais sério, mas foi muito legal. O espetáculo aconteceu, foi muito bonito. E a partir dali a gente pensou, nossa, que bacana fazer versões do espetáculo, né? Uhum. Ter feito com a orquestra foi muito legal. Anos depois a gente pensou em fazer com mais uma orquestra, mas aí a orquestra do Maestro Wilson, que é a Orquestra Vinsky. E daí não eram 43, Orquestra eram Vinsky. 8 músicos. E foi nós dois e mais 8 músicos, que também foi bem legal. E agora a gente tem feito só nós dois mesmo, porque é muito mais fácil.
1: E como que é a orquestra do Maestro Wilson? Porque, assim, ele é alguém que vem, né, da terra de Stravinsky, de Tchaikovsky, né? Deve ter uma expertise musical.
3: Sim, é uma orquestra formada, né, pelo nosso maestro, treinada, preparada, né, pelo nosso maestro. Ele tem uma técnica muito importante de preparação musical e dos músicos da orquestra. Você não falava da preparova orquestral?
4: Ah,
3: eles estão ali tocando seus instrumentos. E se alguém erra? Ele tem essa técnica. Daí, a partir desse momento, ninguém mais é.
1: Como é que é o barulho do que acontece com quem é?
3: Barulhove.
1: 12,
3: exatamente.
1: Duplo,
3: assim. Quando ele faz isso, o músico já fala, opa, entendi que não é nessa nota.
1: Eu acho que é importante, ajuda o músico a não errar, né?
3: Sim.
1: Acertar.
3: Ajudava o musical. Depois disso, funcionou perfeitamente.
1: Tomei uma água aqui.
3: Respirar.
1: Eu senti o que os músicos da orquestra...
3: A pedagogia do nosso maestro é incrível.
1: É inovadora, absolutamente.
3: A família Tchevchenko tem muito essa coisa de ter o cuidado com o próximo.
1: Muito bem. Olha só, agora eu vou até tentar dar uma aliviada aqui no clima, gente, porque eu fiquei tenso. Mas olha que bonita essa mensagem. Depois eu gostaria até que o nosso querido palhaço Sarrafo traduzisse para o nosso querido Wilson. Porque ele que chegou aqui em Curitiba e ainda não ouviu nenhum Dobrai Utra, para quem não sabe, bom dia em russo, reza lendo. Olha que bonita essa mensagem aqui, pessoal, para quem nos acompanha em 97.1 FM e também na TV Paranaturismo. Bom dia. Gostaria que vocês mandassem um recadinho para a mulher que eu mais amo nesse universo. Estamos separados por alguns 780 quilômetros de distância. Eu só queria te agradecer por existir. Olha só, caramba. Você é o equilíbrio perfeito para transbordar o meu ser, para me completar. É o nosso querido Marcos, que está em Naviraí, Mato Grosso do Sul, acompanhando o papo e mandando um alôzinho para a Sandy, segundo ele, a princesa dele.
2: Olha.
1: Essa vocês não esperavam, hein?
3: Essa
1: é muito amor envolvido, hein?
3: Clima de amor aqui.
1: Estamos aqui no nosso Correio Elegante.
3: Como é o nome dele?
1: É o Marcos para a Sandy.
3: Markova, Longjova, 708 quilômetros, Longjova, Amova, Sandova, e resolvava, declarava, amorzava na Radiova, e gostava, muitova. Falava alguma coisa óbvia para Markova?
4: Love songs.
3: É isso. Ele fala inglês um
1: poliglota,
3: pouco, viu? Ele é poliglota.
1: Poliglota.
3: Mas, Marco, que coisa maravilhosa, hein?
1: Que coisa
3: então,
1: linda, não?
3: Fica aí um recado para ela.
1: Mais mensagens aqui, o Alexandre falou o seguinte, boa tarde, pessoal. A palhaçada sempre é boa, hein? Tem um amigo palhaço, inclusive, uma boa sugestão de entrevista. Manda aí pra gente, Alexandre, que a gente tá sempre de olho. Antônio Ocolucci, também direto de São Paulo, ele que bate ponto todo dia acompanhando a gente. Já veio de São Paulo aqui para acompanhar o programa no estúdio.
3: Olha!
1: Ele veio fazer uma maratona em Ponta Grossa, ele veio nos visitar. Falou que está ouvindo lá na chuva, deve estar correndo no Parque Ibirapuera, que é o escritório dele ao meio-dia. É, quem mais? Paulo Barriga mandando figurinhas de capivara, já que hoje é o Dia Internacional
2: da Capivara.
3: Sério?
1: Por favor.
3: Wilson, Ojova, de Ova Internacional de Capivarova.
4: Ah, o Rekniquim que subamos, o Rekniquim.
3: Ah, aquele bicho que tem no parque.
4: O Rekniquim, tu volta, tu volta.
3: E aí, tranquilo, eu sou. Ele falou que tá dormindo às vezes no sol, daqui a pouco acorda, anda um pouquinho e dorme de novo.
1: Isso, eu gostaria daquela vida.
4: Uma
1: vida boa.
3: Vidova
4: boa, Zova Capivarova. Ah, o Rekniquim que
3: subamos. Eu também gostaria muito dessa vida. Água, grama, capim. E correr isso. Atrás de cachorros, às vezes.
1: Exatamente, eu concordo plenamente. Temos perguntas aí, Carol? O que, que você tem preparado para nós?
2: Vamos ver.
1: Enquanto isso, ó, o Rodrigo... Rodrigo? Será que é o Rodrigo, seu pai?
2: Não sei, vamos
1: não,
2: ver.
1: Não, é o Fou... Fou... Como é que é o sobrenome? Fouwalski, não deve ser.
2: Não, não é meu
1: então
2: pai.
1: Então é outro Rodrigo. Esse espetáculo abriu meus olhos para a palhaçaria.
3: Olha só, Rodrigo Fouwalski.
1: Fouwalski.
3: Fouwalski. Não é dos pinguins, né? Os do Madagascar.
1: Pode ser, será que não? Pô, seria incrível, porque a gente já, ó, Mato Grosso do Sul já mandou mensagem hoje, o Moarama já mandou mensagem hoje, se a gente receber de Madagascar.
3: Aí,
1: não,
3: realmente.
1: Tá só, qual é a cidade de maestro?
3: Cidadóvio, na sala.
4: Ah, vou levar aqui que já vem aqui em São Paulo, vou levar aquele aqui em São Paulo.
3: Ele falou que essa informação não é bem certa na família dele. Ele certo. Não sabe porque era um clima tenso, um clima de vem pra cá, vem pra lá, e daqui a pouco puf, nasceu. Então ele não sabe exatamente a ele, origem.
1: Entre uma guerra e outra,
3: isso,
1: tá se mudando.
4: Isso,
3: história triste agora.
1: Triste.
3: Pessoal.
1: Essa fala dele me lembrou aquele filme O Terminal, com o Tom Hanks.
3: Que não sabe de onde é, né?
1: É, não, e ele, na verdade, ele é de um país que, quando ele chega no aeroporto, em Nova York, o país dele tem um golpe de Estado. E aí o cara, na hora de explicar pra eles, não falava a mesma língua, é Cracósia o nome do país. Ele pega assim um saco de batata e faz assim: Cracósia! Caput.
3: E assim explica.
1: E assim ele explica.
3: Muito boa essa explicação. Muito
2: recebi
3: boa.
2: Uma mensagem aqui, Beto. Uma amiga minha, Mariana Cirutilas, mandou um: não esquece que hoje é meu aniversário.
1: Ah, não. Não podemos,
2: não podemos esquecer. Então,
1: em russo.
2: Wilson, feliz aniversário em russo.
1: Feliz
2: pra Mariana.
3: Cantava parabéns, Ova, russova, pra Mariana.
4: Rocktimbers. Spring Wort Prof.
3: Parabéns pra você. Nessa data querida.
4: Rolling Down, Rivering of
3: Muitas felicidades.
4: Rivering of Press.
3: Muitos anos de vida, gente. Essa tradução foi
2: linda.
1: Quase 1000 episódios do papo e faltava parabéns pra você em russo com tradução simultânea.
3: Que é isso, hoje um marco na história, não é mesmo?
1: Dominando.
3: Coisa bonita.
1: Chovendo mensagem aqui, gente. A Thaís também. Estamos na escuta. Papo muito divertido, valeu, Thaís. Ah, agora ele chegou.
2: Meu pai?
1: Papai chegou, Rodrigo Zenf, acompanhando aqui, corujando a filhota. Olha só.
2: Ele é pai
1: Rodrigo
2: coruja Zenf. Mesmo.
3: Que coisa
1: valeu,
3: boa.
1: Valeu, Rodrigo, seja bem-vindo. E Carol, ó, tá bem aqui na pontuação da nossa competição, nosso reality show de estagiários, hein?
2: Assumir a liderança daqui
1: isso.
2: a pouco.
1: E já prepara a família, porque você sabe, né? No episódio final, aquela coisa, a família toda reúne.
2: Sim.
1: E daí quem ganhar...
2: Chama a torcida, levar cartaz. Carol, eu
1: exatamente.
2: Te amo.
1: Exatamente.
2: É,
3: olha
2: todo
3: que legal.
2: Mundo.
3: Eu tava sabendo, tá tendo essa competição?
1: Tem. Aí, segundas-feiras, a gente sempre tem aqui o chamado Rodízio dos Estagiários, que é uma competição, é a única competição, né? De estagiários, reality show de estagiários do Brasil.
3: Quiçá do mundo,
1: quiçá
3: hein?
1: Quiçá do mundo, talvez, possivelmente. E ao final, né, eles vão sendo eliminados e tal, mas não...
3: Ah, outra eliminação.
1: Outro tipo, não.
2: É
1: tranquilo.
2: É uma mais pacífica.
3: Entendi.
2: É mais... A moda brasileira.
1: Isso, a moda sei. Brasileira, mais light. Isso. George, oi, diga.
3: Eu ia falar, quem sabe no final você não é a flor deste programa, não é mesmo?
2: Ah.
3: Não.
1: Ganchos atrás de ganchos.
3: Oh, gente, viu, essa eu resgatei, não foi?
2: Certeza que saiu do episódio com fã russo e fã do Circo de Soleil agora.
3: É, olha aí.
1: O Wilson acho que não entendeu, você quer dar uma traduzida?
3: Wilson, Carol Zobra, estagiária Zobra, participando Ova de um concurso Ova. Quem sobe, ganha Ova, no final Zobra, vira Ova e Flor Zobra do programa Ova.
4: Ah, não é com ninguém, porque se sobrou bola,
3: que bom, eu fico feliz por você, que
4: Maravilha. O Almoren Vanekerikens em podcast Paul Freire.
3: Eu tenho até, inclusive, para esse estilo podcast desse programa, um ditado chinês. Que diz mais ou menos assim. Eu não falo chinês, pessoal. Desculpa, eu não sei o que diz o ditado.
1: Mas eu acho que... Eu senti a...
2: Deu pra sentir.
3: Ah, que bom. Que bom que vocês sentiram.
1: Ah, galera, bom demais, hein? Esse papo aqui com o Palhaço Sarrafo e o maestro Wilson Shevchenko. Eles que fazem o espetáculo Concerto em Ri Maior nesta sexta, sábado e domingo, 18, 19 e 20 de setembro, lá no Guairinha. Aqui foi só uma pitada do que eles podem trazer dessa diversão e dessa delícia de companhia que foi recebê-los. Os queridos Felipe Sarrafo.
3: Sou eu.
1: E Eliezer Vanderbrock.
4: Shevchenko.
1: Muito obrigado pela participação de vocês, foi muito legal.
4: Tem prova.
1: Pessoal. Ingressos pelo Disque Ingresso.
3: Exatamente,
1: certo?
3: Pelo Disque Ingresso. É um prazer estar aqui, muito obrigado por esse convite, obrigado por esse espaço para a gente trocar essa ideia. E estamos aí na luta, 22 anos de Companhia dos Palhaços, 21 anos de Concerto em Ri Maior, e vale a pena vocês irem curtir, inclusive todos que estão nessa sala aqui. Tem ingressos garantidos.
1: Aí sim.
3: E os pais também. Então,
2: e o pai?
3: Escolherem o dia e vão. Podem falar
1: pessoal.
3: Comigo.
1: Bom demais. A gente tem que ir porque temos que entregar para a Festa da Democracia o programa, tá bom? Valeu, beijo. Valeu, Gabi Coutinho. Muito legal a sua presença aqui conosco. E amanhã a gente volta meio-dia ao vivo. Valeu, Carol.
2: Valeu.
1: Beijos, esperamos vocês. Tchau.
3: Beijova.
4: Beijova.
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13: 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Uma ótima tarde para você ligado em 97.1. A partir de agora sou eu, Manzano, te fazendo companhia.
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13: Sua rádio, seu momento, e é claro que você pode participar com a gente. Segunda-feira, uma tarde friazinha aqui em Curitiba, não é verdade? Vamos esquentar com muita música popular brasileira. Tem o melhor do flashback nacional, internacional. Daqui a pouquinho a gente começa a passar as nossas dicas culturais, nosso roteiro educativo. São os eventos que acontecem aqui em Curitiba, eventos gratuitos, dicas de cinema, dicas de teatro para você, de shows, enfim, claro, e o principal disso tudo é você ligado com a gente. Uma e um, já começamos com Maria Rita Bagu. Boa tarde.

0: Educativa, sua rádio, seu momento, 1h13. Wagner, Pedras que Cantam.
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0: Trazendo Nando Reis.

0: Educativa, a sua rádio, o seu momento com Maroon 5, This Love. Na sequência, trago para você muito mais músicas. Daqui a pouquinho tá chegando aqui na Educativa o som do Flávio Venturini, tem também Ana Carolina e muito mais. E agora, tem as dicas de português para você aqui na Educativa, curiosidades da língua portuguesa. Educativa 1:24.
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3: Uma das invencionices que ameaça a beleza e concisão da língua é a expressão no sentido de. Por exemplo, o frentista limpou o para-brisa no sentido de melhorar a visibilidade. Ora, diga simplesmente para melhorar a visibilidade ou a fim de melhorar a visibilidade. É uma forma muito mais limpa, correta e concisa.
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0: 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Sua rádio, seu momento. Agora tem Ana Carolina.

0: Educativa, tocando o som de Bob Marley com The Wailers, Could You Be Loved? De 1980, para você matar saudades. E por falar em música, vamos lá, o cantor Marcelo Falcão, ex-vocalista do Rapa, ele se apresenta neste sábado agora, dia 19, às 9 horas da noite, no Iglu Super Hall. A apresentação faz parte da turnê O Legado, que celebra a trajetória do artista com hits consagrados e parcerias com a nova geração da música. O repertório destaca canções marcantes como Refletir, Resista, Vitória e sucessos do álbum recente, com participações de Tony Garrido e Major RD. Os ingressos já estão à venda pela plataforma Eventim e também na bilheteria do Hard Rock Café. Mais uma dica da Educativa.
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0: Trazendo Ivan Lins.

0: A Warm Inside, Soul de Coldplay de 2002, aqui na programação da Educativa. Agora, 1h56, está na hora de atualizar as informações nesta tarde de segunda-feira para você.
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0: E o golpe do bilhete premiado continua fazendo vítimas no Paraná, principalmente entre pessoas idosas. O alerta é do Tribunal de Justiça do Paraná, que aponta que casos desse tipo continuam chegando à justiça. Os criminosos abordam as vítimas com histórias falsas sobre prêmios de loteria e muitas vezes envolvem outras pessoas para dar credibilidade à mentira. A vítima acaba convencida a sacar ou transferir um dinheiro com a promessa de receber parte do suposto prêmio. Em um dos casos analisados pela justiça, uma idosa chegou a fazer um saque depois de ser levada até o banco pelos golpistas. A orientação é não entregar o dinheiro nem fazer transferências a pedido de desconhecidos. Então você que tem um avô, você que tem uma avó, você que tem pai e mãe que já são idosos, converse com eles, explica essa situação e fala, se alguém aparecer com um bilhete premiado, vai embora, não entrega seu dinheiro para ninguém, certo? É importante ajudar os mais idosos, né? Atenção, motoristas de Curitiba! A partir de hoje, o trânsito da cidade vai sofrer alterações nos bairros Fani, Barreirinha e Capão da Embuia. No bairro Fani, um trecho de 220 metros entre a rua Maestro Francisco Antonello e rua Henry Ford passam por obras. No Barreirinha, um trecho entre as ruas Charles Dickens e Mustafa Francisco Lemes também passam por intervenções. Já no Capão da Embuia, o acesso à rua Osmário de Lima pela rua Vitório Visinone está temporariamente bloqueada. A orientação é que os motoristas fiquem atentos e busquem rotas alternativas. Mais informações a qualquer momento aqui nos 97.1.
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0: Educativa 1h58.
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0: Uma excelente tarde de segunda-feira para você. Aqui é o Manzano, te fazendo companhia.
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0: Educativa com Cássia Heller aqui na programação, agora 2h14. E o Centro de Estudos Budistas Bodhisattva, o CEBB Curitiba, realiza uma formação para quem quer aprender a conduzir a meditação com crianças. Os encontros acontecem neste sábado, dia 19, e no dia 3 de outubro, das 2 da tarde até as 5 horas da tarde, de forma presencial ou online. A programação aborda meditação, desenvolvimento infantil, educação emocional e atividades lúdicas. A formação é conduzida por Amanda Luthier e já desenvolve um projeto de meditação com crianças da rede municipal de Quatro Barras, que alcançou mais de 400 alunos. O CEBB fica na rua Conselheiro Carrão, número 1155, no Hugo Lange.
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0: Expectativa com o som da cantora Céu, Varanda Suspensa, música de 2016. Na sequência, trago para você novidade, tá chegando música nova na programação da Educativa, é o Radar, daqui a pouquinho. Educativa 2h33.
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0: 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Trazendo novidade.
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0: A música Bem Me Quer é uma canção lançada no início deste ano pelo trio musical Gilsons, em parceria com o cantor e compositor baiano, o Narcisinho. Essa faixa reforça uma colaboração de sucesso que vem desde 2018, quando o grupo estreou com a regravação de Várias Queixas, uma música também composta por Narcisinho. Narcisinho, ele é o ex-vocalista da banda Olodum. E é esse som que você confere agora aqui no Radar Educativa, lançamento Gilsons com Narcisinho, Bem Me Quer.

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0: Educativa, tocando o som do seu Jorge. Quem não quer sou eu. Agora 2h46, uma excelente tarde para você.
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0: Na Educativa, Joe Esposito, Lady, de 1983, essa música fez parte da trilha original do filme Flashdance. No mesmo ano, 1983, concorreu ao Oscar de Melhor Canção. Agora 3:01, tá na hora de atualizar as informações para você nessa tarde de segunda-feira.
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0: E a Anvisa aprovou um novo medicamento para o tratamento da enxaqueca. Medicamento de nome Aquita. Ele é indicado para adultos que têm pelo menos 4 episódios mensais da enxaqueca. De acordo com a agência, a substância atua no bloqueio de uma via envolvida na transmissão da dor. E além disso, é capaz de prevenir o aparecimento das crises, reduzindo significativamente o número dos dias mensais da enxaqueca. A doença atinge cerca de 15% da população mundial, com impacto significativo na qualidade de vida das pessoas. E encerra hoje o prazo para eleitores com deficiência ou mobilidade reduzida do Paraná solicitarem transporte gratuito até o local de votação. O serviço é para quem não tem meio próprio de locomoção e pode incluir um acompanhante quando necessário. O transporte está disponível em Curitiba, Araucária, Colombo, Pinhais, São José dos Pinhais, além de cidades do interior do estado. O pedido pode ser feito pela internet em formulário da Justiça Eleitoral ou presencialmente no cartório eleitoral. A resposta sobre a solicitação será informada até o dia 2 de outubro. Mais informações a qualquer momento para você, aqui nos 97.1.
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0: Educativa 3:03, boa tarde.
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9: Uma excelente tarde para você ligado em 97.1. Aqui é o Manzano, te fazendo companhia.
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Educativa com Ed Motta e Conexão Japeri Baixo Rio de 1988. Agora 3h16, atenção, tem dica cultural pra você. Vamos falar sobre show aqui na

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0: 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Que sorte então a nós estarmos bem agora, vivos. Aqui relendo essa música, que deixa tudo mais concreto e traz um pouco mais pra perto a minha paz. Partiremos dois tranquilos, moraremos nesses versos, vivos quando nós dois já.
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0: Educativa, direto de 1983, Rick James e Smokey Robinson com Ebony Eyes aqui na Educativa. Aliás, essa música fez parte da trilha sonora internacional da novela Transas e Caretas, que foi ao ar pela Rede Globo em 1984 e foi o maior sucesso de audiência na época. Na sequência, trago para você a música do Paraná, mais uma edição do Paraná Sessions. Tem também Zé Ramalho, Skank e muito mais. Educativa 3:30, boa tarde.
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0: Tarde gostosa de segunda-feira aqui na Educativa. Sua rádio, seu estilo, trazendo Zé Ramalho. Boa tarde.
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0: Educativa aqui de Abelha, dizer não é dizer sim. Agora 3h45, tá na hora da música do Paraná rolar na Educativa.
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0: Destaque de hoje aqui no Paraná Sessions é a música Paisagem, a faixa título e o principal single do terceiro álbum de estúdio do trio paranaense Tuyo, lançado em 2024 em parceria com a cantora e compositora baiana Luedi Luna. E é o som que você confere agora aqui na programação do Paraná Sessions Educativa. Tuyo e Luedi Luna, Paisagem. Música.

Zé Cabaleiro aqui da Educativa Alma Nova, de 2005, do álbum Baladas do Asfalto e Outros Blues. 3h57, na sequência, a Regininha chega para te fazer companhia e continua trazendo muita música boa. Trago para você agora Lenine.

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8: E por aqui a gente continua com mais músicas pro seu rádio. Sua rádio, seu estilo. Seja bem-vindo, bem-vinda agora comigo, Regininha. Muito prazer, estou contigo até às 7 horas da noite com muita música boa, informação, notas culturais, a previsão do tempo e, claro, a sua participação aqui no nosso WhatsApp. Anota aí, 3331-7516. Bora que bora. Nessa segunda-feira, 14 de setembro de 2026, tem muita música boa pela frente. Logo mais às 18 horas, o nosso Clássicos da Educativa, os maiores sucessos do passado, tocando de novo pra gente matar a saudade. Agora, 4 horas e 4 minutos, e tem Leone e Outro Futuro, Charme do Mundo. Aumenta o som. Boa tarde.

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1: 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Educativa, sua rádio, seu momento, Elis Regina, alô, alô, Marciano. Agora 4h15 e o espetáculo Em Fluxo estreia no dia 1º de outubro no mini auditório do Teatro Guaíra. Inspirada na obra da escritora Hilda Hilst, a peça reúne as atrizes Carolina Mascarenhas, Fabiana Ferreira, Tassiane Vieira e Mayra Fernandes para falar sobre diferentes experiências femininas, passando por temas como desejo, envelhecimento, maternidade, sexualidade e violência. A direção é de Amanda Leal, Estela Fischer e Eduardo Ramos. As sessões acontecem de terça a sexta, às 8 horas da noite, e aos sábados e domingos, às 6 horas da tarde. As apresentações seguem até o dia 11 de outubro, com entrada gratuita e classificação de 16 anos. Os ingressos são distribuídos uma hora antes de cada sessão na bilheteria do teatro. 4h16, boa tarde. E o som de Os Paralamas do Sucesso.

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0: De volta com mais músicas para sua tarde de segunda-feira. Boa semana.
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Educativa a sua rádio, seu momento com Emílio Santiago, samba de verão. Agora 4h46 e a partir do dia 1º de outubro, os planos de saúde serão obrigados a cobrir exames de mamografia digital para todas as pessoas sempre que houver indicação médica. Até então, a cobertura do exame era obrigatória apenas para mulheres com idade entre 40 e 69 anos. Agora não haverá mais restrição de idade. Além disso, a cobertura também passa a ser obrigatória para todas as pessoas, independentemente do gênero com que se identificam. A decisão foi tomada pela Agência Nacional de Saúde Suplementar, órgão que regula a indústria de planos de saúde no país. Agora 4h47, boa tarde. E o som de Gilberto Gil.

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0: Educativa, sua rádio, seu momento com Pet Shop Boys. Agora 5:03.
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0: E o mercado financeiro espera que o Banco Central reduza a taxa Selic em 0,25 ponto percentual nesta semana, passando dos atuais 14% para 13,75% ao ano. A expectativa aparece no Boletim Focus, divulgado hoje, segunda-feira. Para a inflação, a projeção para 2026 caiu de 5% para 4,90%. Já a previsão de crescimento da economia recuou de 1,93% para 1,89%. O mercado também mantém a estimativa de dólar a R$ 5,20 no fim do ano. A reunião do Copom acontece amanhã, terça e quarta-feira, dias 15 e 16 de setembro. Agora 5:04, mais informações no setor do esporte com Edson Tomás. Boa tarde.
2: Boa tarde, Regininha, a todos que nos acompanham aqui na Educativa. Campeonato Brasileiro no final de semana, o Clássico Atletiba da última sexta-feira para 26 mil torcedores no Couto Pereira. Dia e noite de muita chuva em Curitiba, praticamente impossível jogar naquele gramado. Mas Atlético e Curitiba pelo menos fizeram um bom jogo, bem disputado. 6 gols, todos de bolas paradas, num jogo que não era para acontecer sem a mínima condição climática durante toda a semana e principalmente na noite da partida. O Atlético fez 1-0 com Luiz Gustavo, depois 2-0 com Arthur Dias, o Coritiba descontou com Thiago Kozer e o Atlético chegou a 3-1 com Kevin Viveiros de pênalti no segundo tempo. E aí, no finalzinho da partida, Rodrigo Moledo em 5 minutos fez os 2 gols do empate da equipe Coxa Branca. 3-3, resultado merecido pelo que jogaram os dois times dentro daquilo que era possível por conta do estado do gramado e de muita chuva na capital, principalmente na região do Couto Pereira na última sexta-feira. O Atlético se manteve na terceira posição com 46 pontos, já o Coritiba caiu para a oitava posição com 38. Agora o Coritiba joga sábado contra o Vasco no Rio de Janeiro e o Atlético recebe o Bahia na Arena da Baixada. Ontem, na Copa Paraná, o Paraná Clube empatou com o Azures em Pato Branco em 0-0. Edson Tomás, Esportes, Educativa.
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0: Cinco e seis. 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
0: Olá, boa tarde, uma excelente semana para você. Por aqui, Regininha, ao vivo, até as 7 horas da noite.
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Educativa, sua rádio, seu momento, Jânio Quai, Virtual Insanity. Agora 5h20, em Curitiba e região metropolitana, à noite desta segunda-feira, ainda tem possibilidade de mais chuva. Mas a instabilidade perde força ao longo das horas. A temperatura fica próxima dos 10 graus. Nesta terça-feira, o tempo melhora, com madrugada fria e temperaturas entre 9 e 20 graus. O sol aparece entre nuvens e a possibilidade de chuva isolada à tarde. As informações são do Cimepar. Agora 5h21.

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1: O governador Carlos Massa Ratinho Júnior visitou na manhã de hoje os estragos das chuvas no Vale do Ribeira. Também foi realizada uma reunião no posto de comando montado em Cerro Azul para avaliar as condições da região e definir as próximas ações e frentes de trabalho integradas dos órgãos estaduais. O Departamento Nacional de Infraestrutura e Transporte, além do Exército, atua na BR-476, que é uma rodovia federal e teve o tráfego totalmente interrompido. Segundo a Polícia Rodoviária Estadual, a PR-092 tem pelo menos 40 pontos de bloqueio, meia pista ou em risco de deslizamento. Em Cerro Azul, os rios Ribeira, Turvo e Ponta Grossa transbordaram. De acordo com o CIMEPAR, choveu na cidade 228 milímetros em 2 semanas, mais do que o dobro da média para todo o mês. Sheila Pessoa para Educativa FM.
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0: de volta com mais músicas para sua tarde de segunda-feira. Sua rádio, seu estilo.
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0: E o Jota Quest celebra 30 anos de carreira com um projeto dedicado inteiramente a Tim Maia. E entre tantas releituras está Imunização Racional, que beleza! Uma das faixas do período Racional de Tim, lançada originalmente em 1975. Nesta nova versão, o Jota Quest recebe os Garotin e Carlinhos Brown, aproximando diferentes gerações da música brasileira. A gente ouve agora Que Beleza no Radar da Educativa.

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1: Another level. 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

0: Educativa, sua rádio, seu momento, Another Level e Jay-Z, Be Alone No More, agora 5h59.
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0: Excelente fim de tarde para você ligado, ligada na Educativa FM 97.1 e AM 630. Começando mais um Clássicos da Educativa, ao meu comando, Regininha por aqui ao vivo, até as 7 horas da noite te fazendo companhia com os maiores sucessos do passado, sucessos nacionais e internacionais, tocando de novo pra gente matar a saudade e recordar, né? E hoje, 14 de setembro, a música brasileira lembra o nascimento de um dos grandes nomes do samba. Arlindo Cruz nasceu em 14 de setembro de 1958 e nos deixou em agosto do ano passado, aos 66 anos. Cantor, compositor e instrumentista, Arlindo ajudou a escrever capítulos importantes da história do samba e do pagode. E é justamente com essa história que a gente abre o primeiro bloco dos clássicos da Educativa. Primeiro, o grupo Fundo de Quintal, com Só Pra Contrariar, de sua composição. E na sequência, Arlindo Cruz, com uma música que hoje ganha um significado ainda mais especial. O show tem que continuar, porque, como diz o próprio samba, o show tem que continuar. Agora 6:05.

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0: Clássicos da Educativa Arlindo Cruz, o show tem que continuar. Agora 6h11 e os clássicos da Educativa seguem celebrando um dos grandes nomes da música brasileira nesse 14 de setembro. Marcos Valle nasceu no Rio de Janeiro em 1943 e completa hoje 83 anos. Compositor, cantor, pianista e arranjador, ele ajudou a renovar a música brasileira a partir da bossa nova, criando canções que atravessaram gerações e ganharam reconhecimento também fora do Brasil. Para comemorar, tem dose dupla aqui nos clássicos Não Tem Nada Não e Samba de Verão. Nesse 14 de setembro, a nossa homenagem é para Marcos Valle e agora a gente ouve um dos clássicos desse grande artista. 6h12.
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clássicos da Educativa, mais um sucesso de Marcos Valle, que faz aniversário nesse 14 de setembro, Samba de Verão, sucesso de 1965. E uma voz marcante vem aí, intensa e impossível de confundir. Amy Winehouse transformou o soul, o jazz e blues em uma sonoridade muito particular, conquistando o mundo com sua interpretação visceral e suas canções autobiográficas. E mesmo com uma carreira interrompida precocemente, Amy deixou

0: Clássicos da Educativa com Beto Guedes, Feira Moderna, sucesso de 1978. E hoje, 14 de setembro, também é o dia de celebrar uma das vozes mais marcantes do pop dos anos 80. Morten Harket nasceu em 1959 na Noruega e completa hoje 67 anos. Vocalista do A-ha, ele ficou conhecido mundialmente por sua voz de grande extensão e por sucessos que atravessaram gerações. E para lembrar o aniversário de Morten Harket, a gente ouve agora um clássico. E antes de curtir o universo do A-ha, vale também lembrar sua carreira solo. A Kind of Christmas Heart foi lançada em 1995 como single do primeiro álbum solo de Morten. E a gente vai ouvir agora.
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0: Clássicos da Educativa, Ney Mato Grosso, Homem com H, sucesso de 1981. Agora 6h53 e a gente muda o ritmo e mergulha em uma das mais importantes manifestações da cultura brasileira. O frevo nasceu em Pernambuco, especialmente no Recife, e em Olinda, e se tornou símbolo do carnaval pernambucano, marcado pelo ritmo acelerado, pelos passos de dança e pelas tradicionais sombrinhas coloridas. O frevo mistura influências de diferentes gêneros da música popular brasileira. Em 2012, o frevo recebeu um importante reconhecimento internacional. Foi declarado Patrimônio Cultural Imaterial da Humanidade pela Unesco. E agora, vamos deixar o frevo tomar conta dos clássicos da Educativa. Para começar, Segura, senão eu caio, com Alceu Valença.
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1: Clássicos da Educativa e dando sequência à nossa homenagem ao frevo, que tem o seu dia comemorado hoje, 14 de setembro. A gente chega à nossa saideira para fechar esse começo de noite com muita energia. Elba Ramalho e Banho de Cheiro, um grande clássico da música brasileira. A gente volta a se encontrar amanhã aqui na Educativa. Até lá!

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1: 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As notícias do governo federal que movimentaram o país no dia de hoje.
2: Olá, boa noite.
0: Boa noite para você que nos acompanha em todo o país.
2: Segunda-feira, 14 de setembro de 2026.
0: E vamos aos destaques do dia.
2: Programa de renovação de frota inclui motoristas de transporte escolar e de carga.
0: Agora é lei, medida que já atende mototaxistas, taxistas e caminhoneiros. Graziele Bezerra.
3: O programa oferece financiamentos mais acessíveis de veículos utilizados em atividades remuneradas, como transportes de passageiros e entregas.
2: SUS começa a oferecer vacina Pneumo 20 para quem tem mais de 85 anos.
0: Imunizante amplia a proteção contra bactérias. Contra bactéria, apontada como a causa mais comum de infecções respiratórias em todas as faixas etárias. Thaísa Vitória.
4: Segundo o Ministério da Saúde, a estimativa é de que mais de 2 milhões e 300 mil pessoas façam parte do público-alvo em todo o país.
2: Mais segurança na hora de voar.
0: Já estão valendo regras mais rigorosas contra passageiros indisciplinados. Gabriela Noronha.
5: As medidas vão da orientação à multa e, nos casos mais sérios, à suspensão de voar.
2: E na apresentação, Luciana Vasconcelos e Nazi Brum.
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2: Financiamento de carros e motos para quem usa esses veículos como instrumento de trabalho.
0: Uma lei sancionada hoje garante a continuidade de programa de renovação de frota e inclui também veículos de transporte escolar.
3: Com a sanção da lei, o Move Brasil terá continuidade e passa a se tornar uma política permanente. O programa oferece financiamentos mais acessíveis de veículos utilizados em atividades remuneradas, como transportes de passageiros e entregas. Agora, além de mototaxistas, taxistas e caminhoneiros, motoristas de transporte escolar também vão poder renovar suas frotas, com taxas de juros mais baixas. As regras para essa categoria ainda serão regulamentadas. O ministro da Secretaria-Geral da Presidência da República, Guilherme Boulos, comentou que o programa também permite a aquisição de carros elétricos.
6: O carro elétrico é um desejo dos taxistas, dos motoristas, porque para além do ganho ambiental, o carro elétrico tem um custo operacional muito menor do que a gasolina ou álcool. E o Move Brasil também priorizou carros elétricos ou híbridos para que pudessem ser utilizados por essas categorias que trabalham a partir do seu carro.
3: Pelo Move Brasil é possível comprar automóveis novos, movidos a etanol, flex, elétricos ou híbridos, de até R$ 200 mil e parcelar em até 84 vezes. No caso das motos, o prazo para pagamento é de 48 meses. Os juros do Move Brasil são de 12,6% ao ano para homens e 11,5% para mulheres. O ministro do Planejamento e Orçamento, Bruno Moretti, explica como funciona o pagamento das parcelas.
7: Na prática, é um sistema de amortização que garante que a prestação começa menor para caber no bolso da trabalhadora e do trabalhador e, ao longo do tempo, na medida em que o trabalhador aumente sua renda, aumente sua produtividade, o valor sobe, mas ele, na partida, começa menor para garantir que o trabalhador possa acessar.
3: Até agora, mais de 48 mil carros e 19 mil motos foram financiados pelo Move Brasil. Para aderir, os motoristas precisam estar cadastrados nas plataformas de transporte ou de entregas há pelo menos 6 meses e ter realizado ao menos 100 corridas nesse período. No caso dos taxistas, é preciso ainda estar com licenças e registros ativos e com regularidade fiscal. Mais informações pelo gov.br/movebrasil. Reportagem Graziele Bezerra.
2: Segurança nos aeroportos e no ar. A Agência Nacional de Aviação Civil, a ANAC, começa a aplicar novas regras para passageiros que tenham comportamentos que comprometam a proteção ou a ordem durante viagens de avião.
0: A Resolução número 800 busca estabelecer procedimentos mais claros para situações de indisciplina e reforçar a segurança durante o transporte aéreo.
2: Para nos ajudar a entender o que muda a bordo nos aeroportos, vamos conversar com a repórter Gabriela Noronha. Boa noite, Gabriela. Então, Gabriela, a resolução foi assinada hoje, foi em março, e começa a valer hoje. E o que, que muda na vida do passageiro e quem trabalha no aeroporto?
5: Olha, muitas mudanças agora com a resolução, viu, Luciana? Boa noite, Nazi, uma boa noite a todos que nos ouvem na Voz do Brasil. Então, vamos começar a explicar. Essa resolução número 800, ela busca estabelecer procedimentos mais claros para situações de indisciplina e reforçar a segurança durante o transporte aéreo. Além disso, essa resolução ela vai listar uma série de comportamentos proibidos e também regulamenta o tratamento e providências necessárias a serem dispensadas ao passageiro. Né? Essa medida entra em vigor a partir desta segunda-feira e vale tanto para passageiros no interior das aeronaves em voos domésticos nacionais quanto para conexões em voos internacionais, respeitando as legislações aplicáveis e as exceções previstas em lei. A grande novidade é que agora existe um critério muito claro, dividindo as infrações por gravidade. O passageiro que arrumar confusão leve, ou seja, como ignorar os comissários ou usar o celular na hora errada, recebe aí advertências e multas menores, já quem fumar a bordo, por exemplo, ou ameaçar funcionários, cometer agressões ou importunação sexual, entra na faixa de faltas graves e gravíssimas. E nesses casos, ele pode até ser banido de voar.
0: Agora, Gabriela, o que a tripulação pode fazer no momento dessa confusão dentro do avião?
5: Nazi, a resolução dá total respaldo legal para que os comissários e o comandante ajam rapidamente. A companhia aérea pode agir para controlar a situação de indisciplina. E dependendo do que estiver acontecendo, a equipe pode orientar ou advertir o passageiro, realizar a contenção física temporária dessa pessoa indisciplinada, usando lacres ou algemas de contenção do próprio kit da aeronave e também solicitar o apoio da Polícia Federal. O piloto também tem autoridade para realizar um pouso forçado no aeroporto mais próximo para expulsar o infrator. Dados divulgados pela ANAC mostram que o número de passageiros indisciplinados no Brasil aumentou quase 70% em um ano. De janeiro a setembro de 2026, já foram 800 casos. Destes, 154 foram gravíssimos. E olha, de acordo com o ministro de Portos e Aeroportos do Brasil, Tomé Franca, o objetivo da resolução aprovada em março deste ano é garantir a segurança e o bem-estar de todos os usuários e trabalhadores do transporte aéreo. Vamos ouvir.
8: Então, proteger quem viaja, a tripulação, proteger também quem trabalha em solo é o foco, né, dessa resolução, a proteção do passageiro, então, e dos tripulantes, dos trabalhadores. Então, esse é o foco da resolução. A resolução não tem o foco de punir, a resolução tem o foco de proteger, de trazer segurança para o transporte aéreo brasileiro.
2: Gabriela, como você disse mais cedo agora, em alguns casos o passageiro fica impedido de voar. Isso porque foi criada uma lista de banimentos chamada No-Fly List. Você pode explicar como ela vai funcionar aqui no Brasil?
5: Luciana, essa é uma das principais inovações aí da norma. A No-Fly List é uma lista de restrição de voos. Então, os passageiros que cometerem infrações classificadas como gravíssimas poderão ser proibidos de voar em qualquer companhia aérea comercial do Brasil por um período aí que varia de 6 a 12 meses, vai depender da infração. E os sistemas das empresas serão interligados para bloquear a compra de passagens, o check-in e o embarque aí do CPF penalizado.
0: Agora, Gabriela, existe algum direito de defesa desse passageiro que for incluído nessa lista?
5: Sim, a aplicação do banimento temporário de voar é feita inicialmente pela própria companhia aérea onde ocorreu o incidente. No entanto, a empresa é obrigada a notificar formalmente o passageiro, garantindo a ele o direito à ampla defesa e ao contraditório dentro de um processo administrativo regulamentar. O diretor-presidente da ANAC, Thiago Feinstein, explica que a empresa deve comunicar também a infração do passageiro à agência dentro de um prazo que varia conforme a gravidade e as infrações gravíssimas, por exemplo, precisam ser informadas imediatamente. O diretor-presidente também destaca que a resolução prevê punições para as empresas que negarem essa defesa aí do passageiro. Vamos ouvir.
9: Se a companhia aérea não der o amplo direito de defesa para o passageiro, a companhia aérea também será punida pela ANAC. Haverá uma decisão de primeira instância, o passageiro pode recorrer, uma decisão de segunda instância, e a ANAC estará sempre monitorando todos esses passos e sempre também de ouvidos abertos para que os passageiros também possam nos procurar para dar segurança e amplo direito de defesa do passageiro.
2: Gabriela, em relação ao passageiro, quais são as penalidades previstas para quem passa do limite?
5: Agora vamos para a parte que pesa no bolso, né? E as multas administrativas começam aí em R$500 para infrações leves, mas podem chegar a R$17.500 em casos graves ou gravíssimos. E vale lembrar que esse valor, Luciana, é apenas a multa administrativa da ANAC. A companhia aérea ainda pode processar o passageiro na justiça comum para cobrar os custos de um pouso forçado, por exemplo. E o passageiro ainda pode responder criminalmente na Polícia Federal. E olha só, quem estiver interessado em saber mais detalhes sobre essas novas regras, a resolução está disponível na página da ABAR, no endereço pareceexagero.com.br.
0: Muito bom. Obrigado, Gabriela, pelas informações ao vivo aqui no estúdio da Voz do Brasil.
2: O setor cultural representa cerca de 3% do Produto Interno Bruto brasileiro, índice que representa a riqueza do país.
0: E para dar voz a todos, artistas, produtores, agentes culturais, pesquisadores e outros integrantes da área podem participar da eleição do Conselho Nacional de Política Cultural.
2: Quem conversou com a Mariana Jungmann sobre o assunto foi a secretária de Articulação Federativa e Comitês de Cultura do Ministério da Cultura, Roberta Martins. Vamos ouvir.
10: Secretária Roberta Martins, bem-vinda à Voz do Brasil, um prazer ter a senhora conosco aqui.
11: Obrigada, adoro esse programa.
10: Vamos então falar do Conselho Nacional de Política Cultural, começar falando o que é esse órgão, em que ele atua. A senhora pode dar exemplos práticos para a gente dessa atuação?
11: Todas as políticas sociais têm conselhos, conselhos para acompanhar a política pública junto do Poder Executivo, do governo, como a gente fala. Então, um conselho, e no nosso caso, o Conselho Nacional de Política Cultural, o Conselho Nacional que acompanha as políticas nacionais que são construídas pelo governo federal, junto com essa representação da sociedade civil, que juntos criam, acompanham, fiscalizam e deliberam coisas importantes da vida da política pública de cultura no Brasil.
10: E para a gente ter essa participação da sociedade, a gente tem eleições, então inscrições estão abertas. Então, eu queria que a senhora falasse também para a gente quem é que pode participar das eleições para esse conselho, quem é que pode se inscrever tanto para ser conselheiro quanto para votar no conselho, porque isso também está aberto,
11: isso,
10: né?
11: Isso. Isso que é o mais legal. A gente conseguiu esse ano fazer um processo totalmente online e, além dele ser online, um processo simplificado. Para você ser eleitor, você se credencia para votar na área da sua atuação. Se você é do teatro, você se credencia para votar nos conselheiros do teatro. Para você votar na música, você se credencia no lugar, lá na nossa plataforma, que vai votar nos candidatos a conselheiros nacionais da música. Para isso, você, para ser eleitor, tem que comprovar um ano de atuação. Se você atua na área, no setor, você tem um portfólio, você tem um currículo, todo mundo tem um currículo.
10: Uhum. E aí você... Quem é do setor cultural, então, sempre tem seu portfólio ali.
11: Maravilhosos, né? A produção cultural brasileira é tão intensa, então a gente tem muita gente para participar desse processo. A pessoa vai lá, comprova um ano para ser eleitor. E para ser eleito, tem que ter um pouco mais de bagagem. Então, a gente está pedindo 3 anos de comprovação de atuação do setor. Esse processo tem sido super rico, porque a gente simplificou a forma das pessoas entrarem neste lugar que é pensar políticas públicas junto com o governo.
10: Muito bem. O processo eleitoral também, ele está garantindo aí diversidade, a representatividade no conselho, que é uma coisa muito importante, né? Quais são as regras, né, para essa diversidade? Por que que é tão importante garantir, assim, que não tenha um grupo muito homogêneo, vamos dizer assim?
11: Porque a sociedade brasileira é isso, essa diversidade maravilhosa. Então, a gente pensou em alguns condicionantes. O primeiro deles é que a gente tivesse pessoas de todas as regiões. Do norte, do sul, do leste, do oeste, Ou seja, a gente precisa que as pessoas do Brasil inteiro estejam, não apenas das macro-regiões, mas pensar em chegar em representações dos interiores. Isso, para nós, é importante. Então, esse é o primeiro condicionante. E depois a gente pensou nos povos. Os povos indígenas. A gente precisa valorizar a cultura indígena do Brasil. Ela está ligada não apenas à relação com a natureza, mas com a produção cultural, com este lugar que a gente tem tão especial. Então, temos cotas para pessoas indígenas. Nós também temos cotas para pessoas negras. Parte da fonte da beleza e da diversidade cultural brasileira reside na cultura negra. Então, é importante que a gente tenha pessoas que são ligadas a esses processos da produção da cultura negra também. E a gente está ousando em duas questões. Uma delas é que ter, no mínimo, uma pessoa de cada colegiado nacional, que eu já vou explicar o que é, com deficiência. Nós precisamos trazer as pessoas com deficiência para esse universo da participação política. Essas pessoas precisam ser vistas na sua integralidade. Isso é uma ousadia nossa, que vai exigir também aprendizado por parte do governo. E a segunda ousadia é ter paridade. A política precisa enxergar as mulheres como lá sentadinhas à mesa e orientando a política. Então, a paridade de mulheres no conselho, a gente está buscando e vai conquistar.
10: Agora, existe aí um edital, né, que já está disponível com todas as regras, e tem até um tutorial também para quem quiser participar como eleitor ou se candidatar, também entender melhor como fazer isso. Onde é que as pessoas podem acessar esses documentos?
11: Graças a Deus, a gente tem muitos recursos tecnológicos. A eleição é toda eletrônica. E a gente tem um portal incrível chamado Vota Cultura, onde tem recursos de acessibilidade para ampla e plena, linguagem simplificada, a letrinha está grande. E a gente precisa que a pessoa esteja no GovBR, o que é um aprendizado também para o brasileiro. Todas as coisas agora oficiais, elas estão lá no GovBR, a gente precisa dominar. Então, entrou no GovBR, se inscreveu, mandou lá, fez o upload, que é subir a documentação, você já pode estar apto para votar ou para ser votado. E aí você escolhe, você pensa, está na sua hora de contribuir com o povo brasileiro, ser conselheiro junto com a gente? Pensa nisso, gente, e vem somar com a gente também.
10: Então, só para a gente concluir, vamos dar o serviço. Até quando vão as inscrições?
11: Molezinha. 22 de setembro, a gente está com as inscrições até dia 22 de setembro. E anota aí, é no portal do Vota Cultura. votacultura.cultura.gov.br. votacultura.cultura.gov.br. É molezinha, vem com a gente participar. Porque quanto mais a gente participa, mais a gente democratiza esse Brasil e é nos conselhos que a gente precisa fortalecer também para poder fazer valer a voz do povo.
10: Muito bem, nós conversamos com Roberta Martins, secretária de Articulação Federativa e Comitês de Cultura do Ministério da Cultura. Muito obrigada, Roberta, pela
11: entrevista. Obrigada a vocês e vem com a gente. Vota Cultura no Conselho Nacional de Política Cultural.
0: É na despedida de uma pessoa que outras podem ser salvas.
2: A doação de órgãos no Brasil depende da autorização de familiares.
0: Por isso, este mês, Setembro Verde é para lembrar sobre esse desejo. Converse com a sua família sobre a intenção de ser um doador.
12: No Brasil, cerca de 49 mil pessoas estão na fila aguardando a doação de um órgão para continuar vivendo. Dados do Ministério da Saúde apontam que cerca de 45 mil esperam por um rim. O publicitário Leandro Cavalcante fazia parte dessa fila. Ele esperou durante quase 2 anos fazendo hemodiálise para receber um rim e fala da gratidão de voltar a ter uma vida normal.
13: Tudo tem continuidade. Então, é pensar que aquele fim daquela vida, ela pode perpetuar ou continuar em outra vida.
12: Segundo o Ministério da Saúde, o Brasil tem o maior programa público de transplante de órgãos.

0: específica, que é a morte encefálica, aonde o cérebro morreu, ele não funciona mais, mas todos os outros órgãos estão funcionando.
1: Leandro Cavalcante fala de um presente recebido de alguém que ele não conheceu.
2: Seja doador, a única coisa que você deixa por aqui são as coisas boas que você fez e a intensidade que você deixou as coisas para as outras pessoas.
1: No Brasil, a manifestação da vontade de doar em vida é importante, mas a autorização para doação após a morte depende da família. Por isso, conversar com familiares é fundamental, como alerta o nefrologista Giuseppe Gatto.
0: A nossa legislação, ela define que quem escolhe se você vai doar ou não é a sua família, não é você. Então é muito importante que a gente manifeste à nossa família o interesse de ser doador.
1: O Dia Nacional de Doação de Órgãos, celebrado em 27 de setembro, foi criado para conscientizar a população sobre a importância de conversar com a família sobre a vontade de ser doador. Reportagem Cleide Lopes.
3: No Brasil, a cada grupo de 100 mil idosos acima de 80 anos, quase 3 mil foram internados por pneumonia só no ano passado, de acordo com dados do Ministério da Saúde.
4: Agora, idosos com 85 anos ou mais contam com uma nova proteção pelo SUS.
3: É a vacina Pneumovinge, que já está disponível nos postos de saúde de todo o país.
4: O imunizante reduz risco de internações e de quadros graves nas idades mais avançadas, quando as infecções respiratórias costumam ser mais agressivas.
5: Nova vacina para idosos está disponível no Sistema Único de Saúde para pessoas com 85 anos ou mais. A vacina pneumocócica 20 valente conjugada, conhecida como Pneumo 20, protege contra a doença e formas graves, como pneumonia e meningite. Segundo o Ministério da Saúde, a estimativa é de que mais de 2 milhões e 300 mil pessoas façam parte do público-alvo em todo o país. A distribuição das doses começou neste mês de setembro. O envio das próximas doses vai considerar critérios como o número de pessoas que podem ser vacinadas, a média mensal de aplicações e os estoques disponíveis. Para receber o imunizante, é necessário apresentar documento que comprove a idade, sem necessidade de prescrição médica. A indicação da Pneumo 20 varia de acordo com o histórico de vacinação contra a doença. Para mais informações, acesse gov.br/saúde. Thaisa Vitória para a Voz do Brasil.
3: E essa agora vai para quem gosta de ler.
4: A plataforma Mac Livros mantém um acervo digital 100% gratuito, que reúne mais de 25 mil títulos organizados em 26 categorias temáticas.
3: A divisão permite explorar acervos específicos, como clássicos, juvenis, biografias e poesia.
6: Clássicos da literatura, best-sellers e lançamentos do mercado editorial. A Biblioteca Digital do Brasil, conhecida como Mac Livros, reúne um catálogo variado com mais de 25 mil títulos gratuitos. E a organização do acervo é feita para agradar diferentes perfis de leitores, como explica a diretora de apoio à gestão educacional da Secretaria de Educação Básica do MEC, Anita Stefani.
7: O Mac Livros tem mais de 25 categorias, então atende uma diversidade enorme de gostos. Você pode ter biografias, aventura, clássicos, obras infanto-juvenil, poesia, contos, enfim, tudo que você precisar está no Mac Livros.
6: Somando mais de 450 mil horas de leitura, o que equivale a 51 anos, a plataforma registra forte engajamento. Entre os destaques dos mais procurados está Torto Arado, de Itamar Vieira Júnior. A diretora Anita Stefani faz uma sugestão de leitura.
7: Olha, eu acho que o que eu mais gostei de ler foi o Vegetariana, que está super em voga, né? Porque ganhou, inclusive, prêmios e tal. E ele está disponível no Mac Livros. Mas é também interessante ver, e um tipo de literatura que eu não conhecia tanto, que é a literatura de quadrinhos. E que tem alguns exemplares disponíveis e que é interessante ler pelo Mac Livros.
6: Para saber como usar e outros detalhes sobre o Mac Livros, acesse agora mesmo gov.br/Mac. Reportagem Gilberto Evangelista.
4: E essas foram as notícias do governo federal.
3: Uma realização da Secretaria de Comunicação Social da Presidência da República.
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3: Fique agora com as notícias do Poder Judiciário e do Congresso Nacional. Uma boa noite.
4: Boa noite, até amanhã.
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2: STF vai decidir se crise humanitária pode dispensar visto para reunião familiar no Brasil.
3: Para o STJ, famílias acolhedoras mantêm guarda provisória de crianças, mesmo após saírem do programa.
2: O governo federal vai apurar falhas da Uber e da 99 no atendimento a idosos e pessoas com deficiência.
3: Boa noite, eu sou Arthur Filho.
2: E eu sou Walter Lima.
3: Supremo Tribunal Federal vai decidir se situações de crise humanitária podem justificar a dispensa de visto para permitir a reunião familiar de estrangeiros no Brasil.
2: O julgamento, ainda sem data definida, vai orientar os limites da atuação do Poder Judiciário em situações nas quais exigências migratórias entram em conflito com direitos fundamentais, especialmente o direito à convivência familiar em contextos de crise humanitária. Fernanda Porto.
4: O caso envolve um cidadão do Haiti que vive no Brasil e pediu autorização para que a esposa e a filha pudessem entrar no país sem a apresentação do visto. O pedido foi negado pelo Tribunal Regional Federal da 4ª Região. No recurso apresentado ao Supremo, o Ministério Público Federal argumentou que o direito à reunião familiar deve ser preservado, especialmente quando dificuldades administrativas impedem, na prática, que o estrangeiro consiga solicitar o visto. Em sessão plenária virtual, o STF reconheceu por unanimidade a repercussão geral da questão. Isso significa que a decisão será tomada no julgamento do mérito, que deverá orientar casos semelhantes em todo o país.
3: Famílias acolhedoras que saíram do programa público de acolhimento podem continuar com guarda provisória de crianças.
2: Essa decisão é do STJ ao manter crianças com 3 famílias acolhedoras na cidade mineira de Itapeva. Fátima Uchoa.
5: Os ministros consideraram os vínculos socioafetivos ao longo de mais de 2 anos de convivência entre as crianças e as famílias acolhedoras. Segundo a relatora no STJ, ministra Nancy Andrighi, as medidas de proteção previstas no Estatuto da Criança e do Adolescente e no Sistema Nacional de Adoção e Acolhimento visam a atender o superior interesse da criança e do adolescente. E o juiz não pode basear a transferência para abrigos públicos sem haver riscos para as crianças. A guarda provisória com as famílias acolhedoras vale até o julgamento da ação que pode retirar o poder familiar dos pais biológicos.
3: Começou hoje a Semana Nacional da Execução Trabalhista.
2: Durante 5 dias, os tribunais regionais do trabalho vão concentrar esforços para garantir o pagamento de direitos reconhecidos pela Justiça. Repórter Nídia Rios.
6: Já pensou ganhar uma ação trabalhista e não receber o valor devido? É justamente para evitar situações como essa que a Justiça do Trabalho promove todos os anos a Semana Nacional da Execução Trabalhista. A 16ª edição da campanha será realizada entre os dias 14 e 18 deste mês, em todos os 24 tribunais regionais do trabalho do país. Quem tem uma ação trabalhista nessa fase pode procurar a vara do trabalho da sua região ou entrar em contato com um advogado que acompanha o caso.
3: Governo vai apurar falhas da Uber e da 99 no atendimento a idosos e pessoas com deficiência.
2: A medida atende a uma recomendação feita pelo Ministério Público Federal. Vanessa Pereira.
7: A Secretaria Nacional do Consumidor, a Senacom, acatou a recomendação e vai apurar casos de cancelamento de viagens motivados pela idade avançada do passageiro ou pela presença de equipamentos assistivos, como cadeira de rodas, bengalas, muletas e cães-guia. A secretaria, que integra o Ministério da Justiça e Segurança Pública, já notificou as empresas Uber e 99 para que esclareçam quais medidas adotam quando há recusa de transporte nesses casos. A recomendação do MPF também foi encaminhada às 2 empresas que ainda não informaram quais providências pretendem tomar.
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3: A você, uma boa noite.
2: E até amanhã.
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8: Eu sou Paula Groba.
9: E eu sou Humberto Pinheiro.
8: E estes são os destaques de hoje do Jornal do Senado, que começa agora.
9: Projeto de Lei Orçamentária 2027 chega ao Congresso com reajustes travados pelo arcabouço fiscal e regra de ouro.
8: Regulação das redes sociais divide especialistas em audiência no Senado.
9: Um terço dos alunos do ensino médio já apostou em bets, segundo pesquisa.
8: Boa noite.
9: Boa noite.
8: As bets já fazem parte da rotina de muitos jovens brasileiros. Uma pesquisa da Frente Parlamentar Mista da Educação revelou que um terço dos estudantes do ensino médio já apostou em jogos online.
9: Diante desse cenário, um projeto do Senado quer diminuir o apelo das apostas e reforçar a proteção de quem está mais vulnerável a esse tipo de jogo. Repórter Raíssa Abreu.
10: Uma pesquisa da Frente Parlamentar Mista da Educação, em parceria com o Instituto Equidade.info, mostrou que 9,5% dos estudantes brasileiros de 11 anos já fizeram apostas online. A proporção aumenta com a idade. E entre os alunos do ensino médio, 1 a cada 3 estudantes já teve experiência com bets. Foram ouvidos, entre agosto e setembro, 1.912 estudantes de 191 escolas públicas e privadas no país. Para diminuir o apelo das plataformas de apostas online proibidas para menores de 18 anos, especialmente junto aos grupos mais vulneráveis, a Comissão de Ciência e Tecnologia do Senado acaba de dar parecer favorável a um projeto que amplia as restrições à publicidade e ao patrocínio das bets. A proposta foi apresentada pela senadora Damaris Alves, do Republicanos do Distrito Federal, e por outros 6 senadores que fazem parte da Frente Parlamentar Mista da Saúde Mental.
11: É um projeto construído a várias mãos. Eu só tenho a honra de ser a primeira signatária, mas foi construído com especialista, com a participação de parlamentares, Câmara e Senado, um corpo técnico extraordinário, e a gente está preocupado realmente com essa questão da saúde mental por causa do vício nos jogos de apostas.
10: O objetivo do projeto é limitar o que chama de publicidade predatória, aquela focada no sofrimento humano. Para isso, propõe restringir a propaganda de bets em rádios, TVs, uniformes esportivos, redes sociais, eventos culturais, plataformas de streaming e campanhas com influenciadores digitais. De acordo com informações do Ministério da Saúde, os atendimentos na rede pública relacionados a jogos e apostas cresceram 140% entre 2018 e 2025. Em julho, diante do aumento dos casos de endividamento e até de suicídio associados aos jogos, o Ministério da Fazenda determinou que a publicidade das apostas viesse acompanhada de advertência sobre os riscos envolvidos, a exemplo do que acontece com a propaganda de cigarros e bebidas. A proposta deve ser votada no plenário.
8: O projeto de lei orçamentária de 2027, que chegou ao Congresso, prevê o preenchimento de mais de 48 mil cargos vagos e a criação de 4.704 novas vagas no setor público federal.
9: Mas o ritmo dessas nomeações e a realização de novos concursos terão que respeitar as travas do arcabouço fiscal, que limitam o crescimento real das despesas com pessoal a, no máximo, 0,6% ao ano. Os detalhes na reportagem de Douglas Castilho.
12: A proposta orçamentária atual reserva ao todo 3,84 bilhões para a criação e o preenchimento de cargos públicos em 2027. No entanto, pelas regras fiscais em vigor, chamadas de arcabouço fiscal, o crescimento real do gasto com servidores de cada poder não pode passar de 0,6% acima da inflação ao ano, quando as contas estiverem no vermelho. Além desse mecanismo, o consultor de orçamento do Senado Federal, Sérgio Machado, explicou que a autorização autorização não gera obrigação de contratar.
13: É uma autorização legislativa e orçamentária para a realização de determinadas despesas com o pessoal. Ele não se confunde com dotação orçamentária e muito menos representa uma despesa de execução obrigatória.
12: O projeto de orçamento já prevê gastos acima do permitido em quase 53 bilhões de reais com despesas de salários e aposentadorias. Isso exigiria a aprovação de um projeto de lei de crédito suplementar para cumprir outro limite fiscal, a chamada regra de ouro, norma constitucional que impede a dívida do Estado para pagar esse tipo de gasto.
8: O país já tem pelo menos 36 casos de sarampo confirmados, com maior concentração em São Paulo. No Amazonas, parte dos casos tem origem no Peru, que enfrenta um surto da doença.
9: No Senado, a preocupação com o desenvolvimento de vacinas de importância estratégica para o país levou à criação de uma subcomissão. As informações com o repórter Pedro Pincer.
14: Depois de 36 semanas avaliadas, São Paulo totalizou 32 ocorrências, sendo duas infecções novas na semana mais recente. Simultaneamente, o Amazonas confirmou 3 casos importados do Peru na cidade de Tabatinga. O quadro acende um alerta para a vigilância epidemiológica, especialmente em áreas de fronteira, em meio a surtos da doença em outros países das Américas. Mas desde 2024, o Brasil é considerado pela Organização Pan-Americana de Saúde um território livre de sarampo, como ressaltou o senador Marcelo Castro, do MDB do Piauí, ex-ministro da Saúde.
15: Enquanto notamos aumento alarmante de casos de sarampo em outras partes do mundo, no Brasil, reforçamos a vigilância e promovemos ampla cobertura vacinal visando prevenir surtos e garantir a proteção para todos. Infelizmente, não podemos deixar de mencionar o período sombrio que vivemos recentemente, quando o negacionismo em relação às vacinas permitiu que doenças antes eliminadas, como o sarampo, voltasse a ser um problema.
14: A Comissão de Ciência e Tecnologia aprovou em agosto a criação de uma subcomissão permanente para acompanhar o desenvolvimento científico e tecnológico de vacinas de interesse nacional. O colegiado deverá acompanhar pesquisas, projetos estratégicos, financiamento e produção de vacinas, além de promover o diálogo entre pesquisadores, empresas, órgãos públicos e agências de fomento. Hoje, a vacina contra o sarampo faz parte do calendário nacional de vacinação do SUS para pessoas de 12 meses a 59 anos. Quando há circulação do vírus, porém, o Ministério da Saúde recomenda ainda a aplicação da chamada dose zero em bebês a partir de 6 meses.
8: E os limites para a regulação das redes sociais sem restringir a liberdade de expressão foi tema de discussão em uma audiência pública do Conselho de Comunicação Social do Congresso.
9: Especialistas divergiram sobre a necessidade de regras mais rígidas para combater abusos e o risco de restrições excessivas. A reportagem é de Yasmin Rodrigues.
16: Até onde regular as redes sociais sem transformar a moderação de conteúdo em censura? Essa foi uma das principais questões levantadas durante a audiência pública do Conselho de Comunicação Social do Congresso. Um dos problemas apontados durante a audiência foi a falta de transparência das próprias plataformas. A diretora do Internet Lab, Fernanda Campanucci, afirmou que as regras utilizadas pelas empresas são genéricas e devem ser mais transparentes.
17: Transparência real sobre os critérios de moderação. Só vai funcionar se tiver essa transparência real. Na prática, os termos das plataformas são genéricos demais. Como ela regula o seu espaço, as regras que ela define. Isso deixa um limbo, tanto para o usuário quanto para o moderador.
16: A audiência também discutiu o que se espera de uma eventual regulação. A presidente do Conselho, Patrícia Blanco, destacou que as contribuições apresentadas durante o debate podem ajudar o Congresso na construção dessas regras.
18: Que esses registros, essas contribuições possam ajudá-los na hora da decisão, para que a gente tenha um ambiente digital, que a gente consiga, de fato, excluir as questões relacionadas a discurso de ódio, à intolerância, à desinformação.
16: Mas a criação de novas restrições também recebeu críticas. Para o diretor do Instituto Civis, Jamil Assis, o Congresso Congresso precisa ter cautela antes de estabelecer novas regras para as plataformas.
19: A gente está legislando em um assunto que ainda a gente mede e avalia muito mal, muito novo. É imprudente empilhar restrições sobre o objeto que a gente ainda não sabe medir de maneira adequada.
16: O desafio colocado no debate é encontrar um modelo de regulação capaz de estabelecer parâmetros para a atuação das empresas sem retirar dos usuários o direito à informação e à manifestação.
9: Com edição de Paula Grova e trabalhos técnicos de Eliseu Caires, o Jornal do Senado fica por aqui. Acompanhe agora as notícias da Câmara dos Deputados. Boa noite.
8: Boa noite e até amanhã.
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20: Projeto proíbe propaganda sexual em eventos com crianças e adolescentes.
21: Avança a proposta que amplia políticas de acessibilidade no ensino superior.
20: Deputados analisam sugestões que regulamentam plataformas de conteúdo.
21: Boa noite. Continuamos hoje com o projeto de gravação de edições do jornal Câmara dos Deputados em emissoras da Rede Câmara de Rádio. Este programa está produzido diretamente da cidade de Parauapebas, com a participação do colega Francesco Costa, da Rádio Câmara de Parauapebas. Eu sou Márcio Aquilissardi, bem-vindo, Francesco.
22: Boa noite, Márcio. Obrigado, Márcio. Uma honra profissional participar da apresentação desta edição do jornal Câmara dos Deputados, dentro da Voz do Brasil. Vamos agora às notícias da Câmara dos Deputados. Eli Borges, do Republicanos, do Tocantins, celebra a retirada de pauta do projeto que trata a verdade democrática e religiosa nas plataformas digitais. Segundo o deputado, a proposta poderia restringir a liberdade de expressão.
23: Esse PL 2630 de 2020, ele faria um ataque muito forte nas plataformas digitais, que a partir disto, as plataformas não poderiam fazer determinadas divulgações. Por exemplo, não poderia, a sociedade não poderia questionar ministros do Supremo, não poderiam questionar o presidente da República, porque as plataformas serão vigiadas num colegiado que viriam de setores do governo.
21: Eli Borges observa ainda que a proposta comprometia a liberdade religiosa, que considera um direito fundamental. O deputado destaca que a mobilização da bancada evangélica foi fundamental para a retirada do projeto de pauta.
22: Maurício Neves, do PP de São Paulo, quer proibir órgãos públicos e empresas de contratar ou patrocinar serviços de pornografia com recursos próprios ou dinheiro proveniente de repasses governamentais. O texto veta ainda parcerias e incentivos públicos para plataformas de conteúdo adulto.
21: Maurício Neves explica que o projeto impede o uso de verbas institucionais para financiar conteúdos sexualmente explícitos. O texto prevê ainda multas, perda de benefícios fiscais e impedimento de contratar com o poder público para empresas que descumprirem as regras.
1: Meio Ambiente.
22: Silvio Costa, filho do Republicanos de Pernambuco, apoia a criação de uma CPI para investigar, apurar casos de crueldade contra animais. A ideia é investigar também o uso de plataformas digitais para divulgar ou incentivar esse tipo de crime.
21: A comissão deve ainda identificar possíveis grupos organizados, avaliar falhas na apuração desses crimes e discutir medidas para fortalecer a proteção aos animais. Segundo Silvio Costa Filho, o objetivo é combater a violência, sem tratar da regulamentação da liberdade de expressão nas redes sociais.
1: Segurança Pública.
22: Sargento Faú, do PL do Paraná, é autor do projeto de lei que permite à polícia e ao Ministério Público acessar o monitoramento de presos com tornozeleira eletrônica. De acordo com o deputado,

0: qualquer suspeita passou por ali ou não, e essa pessoa no momento usa a tornozeleira eletrônica, é preciso de uma ordem judicial. Isso pode atrasar em muitas horas a obtenção dessa informação. O meu projeto permite que policiais e o Ministério Público ali mesmo já tenham dados junto ao centro de monitorização para poder saber se aquele criminoso passou ali.
1: Na opinião de Sargento Faur, o projeto facilita o trabalho policial ao permitir consultas mais rápidas sobre a localização e os trajetos registrados pelas tornozeleiras. O projeto foi aprovado pela Câmara e agora tramita no Senado, onde o deputado articula apoio para a votação do texto.
2: Dal Barreto, do União da Bahia, defende a aprovação de projetos que impõem novas restrições a condenados por sexuais contra crianças e adolescentes. O texto prevê áreas de afastamento para impedir a aproximação das vítimas e de locais frequentados por menores.
1: Dal Barreto afirma que o principal objetivo é reduzir o risco de novos crimes após a saída da prisão. A proposta proíbe o contato digital com menores de 14 anos e o exercício de atividades profissionais voltadas a jovens dessa faixa etária.
3: Justiça.
2: Avança na Câmara um projeto que proíbe propagandas com apelo sexual em eventos de livre acesso a crianças e adolescentes. A repórter é Silvia Munhato.
4: A Comissão do Esporte da Câmara dos Deputados aprovou proposta que proíbe a exibição de propagandas com apelo sexual, erotização ou conteúdo sexualmente explícito em eventos esportivos ou recreativos de livre acesso ao público. A regra também vale para as transmissões desses eventos. O texto foi aprovado na versão sugerida pela relatora, deputada Helena Lima, do PSD de Roraima, para um projeto de 2003, e outros 91 projetos analisados em conjunto. Enquanto o texto original proibia anúncios com apelo sexual em todos os meios de comunicação, a relatora limitou a medida aos ambientes esportivos e recreativos. Para ela, a medida protege o público vulnerável sem criar regras que prejudiquem a liberdade de expressão.
5: A criança tem que viver a infância, adolescente precisa ser protegido em sua fase de desenvolvimento. Quando esse conteúdo aparece em estádio, em evento e na TV ou na internet, ele chega a milhões de pessoas, inclusive a menores de idade. Então ela ajuda a proteger os pais irresponsáveis e ela também cobra a responsabilidade de quem anuncia, de quem organiza e também quem transmite esses eventos.
4: Pela legislação atual, programas de TV e espetáculos precisam exibir a classificação indicativa por idade, mas as peças publicitárias não passam por classificação. Pela medida, o descumprimento da regra será considerado publicidade abusiva. Com isso, as empresas infratoras sofrerão as punições administrativas e civis que já existem na legislação de proteção do consumidor e de crianças e adolescentes. O projeto que proíbe a exibição de propagandas com apelo sexual em ambientes de livre acesso ao público será analisado pelas comissões de comunicação e de Constituição e Justiça. Em seguida, será apreciado pelo plenário. Da Rádio Câmara de Brasília, Silvia Munhato.
3: Trabalho.
1: Mauro Benevides Filho, do União do Ceará, apoia a proposta de emenda à Constituição que reduz de 44 para 36 horas semanais a jornada de referência para o piso da enfermagem. Segundo o deputado, a mudança aumenta a complementação paga porque o cálculo passa a considerar uma jornada menor.
6: Qual é o benefício? O valor remuneratório de complementação financeira que eles recebem hoje sobre 44 horas, vamos dizer, R$ 700, R$ 800, com a redução para 36 horas, esse benefício vai aumentar para 1.200, 1.300, ou seja, é um impacto direto na remuneração, vai estimular mais ainda a enfermagem brasileira, a todo um acompanhamento da enfermagem comigo aqui na Câmara dos Deputados, aqui no Congresso Nacional, e eu, portanto, apresentei a emenda constitucional 127, que encontrou 10,6 bilhões de reais para pagar o piso da enfermagem em todo o território brasileiro.
2: Mauro Benevides Filho relata que a proposta previa inicialmente uma jornada de 30 horas, mas foi ajustada para 36 horas para reduzir o impacto financeiro. A mudança já foi aprovada pela Comissão de Constituição e Justiça do Senado e aguarda a inclusão na pauta de votações do plenário.
3: Economia.
1: Jefferson Campos, do PL de São Paulo, pede a votação da proposta que reformula a cobrança do IPVA e impõe teto de gastos para órgãos públicos. O texto limita a alíquota do IPVA a no máximo 1% do valor venal do automóvel e passa a calcular o imposto com base no peso do veículo.
2: A proposta também estabelece limites orçamentários para despesas com publicidade institucional e fixa um teto para os gastos do Poder Legislativo e dos Tribunais de Contas. Segundo Jefferson Campos, a medida busca garantir maior responsabilidade fiscal na administração pública.
1: Paulo Litro, do União do Paraná, defende o projeto que aumenta de R$ 81 mil para R$ 130 mil o limite de faturamento do microempreendedor individual. A mudança permite que pequenos empreendedores ampliem a receita sem perder o enquadramento como MEI.
2: A proposta, que tem o apoio de Paulo Litro, também amplia de 1 para 2 o número de empregados que podem ser contratados pelo microempreendedor. Cada funcionário deverá receber um salário mínimo ou piso salarial da categoria profissional.
1: Beto Preto, do PSD do Paraná, quer extinguir o conselho que hoje analisa recursos de empresas e contribuintes contra cobranças de impostos federais. Ele explica que esses casos passariam a ser julgados diretamente pela Justiça Federal, inclusive os processos que já estão em andamento.
2: Para Beto Preto, a mudança reduz a morosidade, aumenta a segurança jurídica e evita a duplicidade de julgamentos entre a esfera administrativa e judicial. O deputado acredita que a proposta preserva o contraditório, a ampla defesa e o devido processo legal dos contribuintes.
3: Agricultura.
1: Tião Medeiros, do PP do Paraná, apoia o projeto que garante indenização a produtores rurais por perdas de produtos perecíveis causadas por interrupções no fornecimento de energia elétrica. A proposta obriga as concessionárias a analisar o pedido de ressarcimento em até 30 dias.
2: Tião Medeiros argumenta que apagões e oscilações na rede provocam prejuízos recorrentes no campo, com perda de leite, peixes, vacinas e alimentos refrigerados. Segundo ele, a medida reforça a responsabilidade das distribuidoras e incentiva um serviço mais eficiente nas áreas rurais.
3: Ciência e tecnologia.
1: Altineu Cortes, do PL do Rio de Janeiro, sugere a criação de uma frente parlamentar em defesa do Programa Espacial Brasileiro. De acordo com o deputado, o objetivo é impulsionar projetos voltados ao fortalecimento do setor espacial e da inovação tecnológica no país.
2: Altineu Cortes acredita que o colegiado pode contribuir com a estabilidade orçamentária para as ações da Agência Espacial Brasileira. Para ele, o desenvolvimento de áreas como telecomunicações e monitoramento climático reforça a soberania nacional.
3: Esporte.
1: Vinícius Gurgel, do PL do Amapá, destaca a aprovação na Câmara de projeto que cria o regime especial de tributação para associações desportivas, sem fins lucrativos. O texto enviado ao Senado estabelece cobrança unificada de tributos com alíquota de 5% sobre a receita bruta.
2: Vinícius Gurgel ressalta que a medida estimula o financiamento de modalidades olímpicas e paralímpicas. As entidades que investiram continuamente em pelo menos 6 modalidades poderão abater parte desses gastos nos tributos devidos.
3: Educação.
1: Alice Portugal, do PCdoB da Bahia, comemora a aprovação na Câmara de projeto que proíbe cursos de graduação à distância na área da saúde e de educação física. A deputada considera que a formação desses profissionais exige atividades práticas e contato direto com pacientes e equipamentos.
7: É possível formar um contador, até um licenciado para ensinar nas diversas regiões longínquas desse país à distância, contanto que sejam cursos com controle, com aulas semipresenciais, com monitoria. Mas em saúde é algo difícil, porque como ensinar a um enfermeiro como aplicar um injetável no quadrante superior do glúteo esquerdo à distância? Como saber sem tocar para o aprendizado? As tecnologias em saúde são extremamente dinâmicas e complexas, e é preciso que o estudante tenha contato direto com a evolução dessas tecnologias.
2: Alice Portugal avalia que a mudança contribui para melhorar a qualificação dos profissionais que atendem a população. Ela alerta que o alto número de matrículas à distância em cursos que exigem laboratórios e contato com tecnologias pode comprometer a formação dos profissionais.
3: Comissões.
1: aprovada na Comissão de Educação da Câmara, prevê a divulgação de dados sobre estudantes com deficiência no ensino superior. A ideia é aperfeiçoar as políticas públicas de inclusão e acessibilidade. A repórter Mônica Tati tem os detalhes.
8: Proposta aprovada pela Comissão de Educação da Câmara dos Deputados quer melhorar informações sobre estudantes com deficiência no ensino superior. O projeto determina a coleta e a divulgação sistemática de dados sobre o acesso, a permanência, a conclusão e a evasão de pessoas com deficiência nas universidades. O relator na Comissão de Educação, o deputado Ismael, do PL de Santa Catarina, destacou que o INEP, o Instituto Nacional de Estudos e Pesquisas Educacionais Anísio Teixeira, já realiza o levantamento dessas informações, mas falta uma sistematização específica para esses dados.
9: Na sinopse estatística da educação superior, anualmente publicada pelo INEP, já se encontra informações sobre o número de matrículas em curso de graduação das pessoas com deficiência por sexo e tipo de deficiência em cada município brasileiro. Não há, contudo, especificação por instituição de educação superior ou o cálculo de indicadores de permanência, conclusão e evasão, embora nos questionários do referido censo sejam coletados dados por aluno, curso e instituição que permitam esse detalhamento.
8: O deputado Ismael ressalta que a abrangência dos dados do censo é ainda maior do que a prevista no projeto original, pois inclui todas as instituições de educação superior, públicas e privadas, e não apenas as universidades federais e estaduais. No entanto, falta a organização desses dados para auxiliar na criação de políticas inclusivas. O deputado propôs que não seja criada uma nova lei, mas que as obrigações da União na divulgação dos dados referentes ao ensino superior sejam incluídas no capítulo do Estatuto da Pessoa com Deficiência, que trata do direito à educação. As informações divulgadas deverão subsidiar o planejamento, a implementação, o monitoramento e a avaliação de políticas públicas governamentais voltadas para a inclusão e acessibilidade. A proposta, que dispõe sobre a coleta e a divulgação de dados de pessoas com deficiência no ensino superior, ainda será analisada pelas Comissões de Defesa dos Direitos das Pessoas com Deficiência e de Constituição e Justiça. Se for aprovada, segue para a apreciação do Senado. Da Rádio Câmara de Brasília, Mônica Tati.
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3: Direitos Humanos.
2: Acácio Favacho, do MDB do Amapá, apresentou o projeto que obriga companhias aéreas a conceder desconto mínimo de 80% na passagem de quem precisa viajar por motivo de morte de um familiar. A tarifa humanitária vale para deslocamentos destinados a velório ou sepultamento.
1: A proposta de Acácio Favacho também assegura a remarcação sem multa, crédito ou reembolso integral quando o falecimento ocorrer antes da viagem. O parlamentar afirma que as medidas diminuem as barreiras enfrentadas pelo passageiro durante o período de luto.
3: Saúde.
2: Projeto de Kleber Verde, do MDB do Maranhão, assegura aos pacientes e seus responsáveis o acesso integral a informações sobre medicações administradas na rede de saúde pública e privada. A proposta exige o detalhamento de dados como lote, dosagem, validade e nome do profissional responsável.
1: De acordo com Kleber Verde, casos de urgência e UTI deverão contar com a presença de ao menos 2 profissionais de enfermagem para aplicação de medicamentos. Na visão dele, a medida busca evitar fraudes, erros e tragédias no ambiente hospitalar.
2: Eunice Oliveira, do MDB do Ceará, apoia o trabalho da Frente Parlamentar em defesa da Política Nacional de Plantas Medicinais e Fitoterápicos. O deputado informa que o objetivo do colegiado é incentivar pesquisas.
1: A iniciativa também visa apoiar a produção e ampliar o uso de plantas medicinais e fitoterápicos na saúde pública. No entendimento de Eunice Oliveira, a Frente Parlamentar contribui para o aproveitamento sustentável da biodiversidade brasileira e para o fomento à agricultura familiar.
2: Termina agora esta edição especial do Jornal Câmara dos Deputados, produzida e apresentada pela Rádio Câmara de Brasília. em parceria com a Rádio Câmara de Parauapebas, integrante da Rede Câmara de Rádio.
1: Eu agradeço ao Francesco e a toda a equipe da Câmara de Vereadores de Parauapebas pelo excelente trabalho conjunto.
2: Obrigado à Câmara dos Deputados por esta oportunidade. Esse programa teve trabalhos técnicos de Everson Urani e apresentação de Márcio Aquilissade e Francesco Costa. Boa noite.
1: Muito boa noite. O Jornal Câmara dos Deputados volta amanhã. Você fica agora. Um minuto do TCU.
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13: Você curte arte religiosa, cultura ou história religiosa? 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
14: Olá, boa noite para você que está ligado com a gente aqui na Rádio Educativa FM. Seja bem-vindo, seja bem-vinda à programação da Noite Educativa que está começando. Eu sou Marilena Chociai e a partir de agora é comigo. Hoje é segunda-feira, 14 de setembro. Dia sabe do quê? Hoje é Dia Internacional da Capivara. Quem é daqui da capital conhece bem esse roedor que pode ser visto com facilidade, especialmente nos parques da cidade. Em função disso, a capivara virou uma espécie de mascote informal de Curitiba. Aparece nos souvenirs, nas ilustrações, nas campanhas, memes e conteúdos turísticos. Viva a capivara, então, né? E daqui pra frente vamos com música, informação, cultura e muito mais no seu rádio. A gente começa a nossa programação de hoje com Caetano Veloso, Queixa.

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1: Fechamos o bloco com os garotos de Liverpool, The Beatles, Let It Be. Eu vou pro intervalo e na volta vai ter Teatro Mágico cantando pra gente. É rapidinho. 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
2: Após a passagem de uma frente fria que trouxe chuva volumosa para o Paraná no fim de semana, o risco de tempestades diminuiu. Depois da chuva, chegou uma massa de ar frio. De acordo com o CIMEPAR, as temperaturas ficam em queda até quarta-feira e depois voltam a subir gradativamente. Antes mesmo da metade do mês, 31 estações meteorológicas do CIMEPAR já ultrapassaram a média climatológica para setembro. A segunda-feira começou com mínimas de 8 graus no sul, centro-sul e região metropolitana de Curitiba. Já no oeste e noroeste do estado, o dia iniciou em torno de 15 e 16 graus. As áreas de instabilidade que atuavam sobre o Vale do Ribeira perderam força e se dissiparam. Sheila Pessoa para Educativa FM.
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